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2: 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E eu amo vocês, Sorriso Maroto.
3: Te amo, meu irmão.
2: Vamos tirar essa onda junto?
3: Bora.
2: Eu sei que vocês amam essa aqui.

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Tiaguinho! Tá.

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0: Meu Deus do céu, que lindo!
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0: Bom dia para você que sintoniza Litoral FM, onde quer que esteja nessa manhã deliciosa de segunda-feira. Eu, particularmente, eu amo a segunda-feira, porque

semana que eu passei ao lado de pessoas que eu amo, com a minha mãe, com as minhas irmãs, com minhas sobrinhas, com os amores da minha vida. Ai, gente, que fim de semana espetacular. É tão bom, né? Quando a gente passa um tempinho ao lado das pessoas que a gente ama. É muito bom, é muito bom. E você, como é que foi seu fim de semana? Como que você tá hoje? Como você acordou hoje? Vai ser um dia incrível pra você também? Tem que ser, né? Eu sou Cleide Costa Long e é um...

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0: pagar sim. Vai ficar liso, leve e solto, vai. Mas pagou, né? Vai dormir com a consciência tranquila. Tomara, né? Tomara. Deixa eu ver quem tá com a gente aqui nessa manhã. Soninha, do André Carlone, bom dia.
1: Olá, Cleide, bom dia. Segundo, hein? Segundo. E lá vamos nós para mais uma semana.
0: Graças a Deus.
1: Que seja uma semana de paz e de muita bênção, de muita prosperidade para todos nós. Aos ouvintes, às cadeiras cativas, bom dia. José Carlos, Lena Mara, Robson, Claudineia, Eleomar, bom dia.
0: Valeu,
1: Cleide, bom trabalho, boa semana, fica com Deus e até amanhã, se Deus quiser. Sônia, André Carlone, beijo, beijo.
0: Beijo, lindona, ótimo dia pra você, viu? Genimar de Pitanga também tá ligado com a gente. Um abraço, meu bem, tudo de bom. Wellington Reis, José Luciano de Santos Dumont, mandando abraços aqui pra esposa Adriana, pra as filhas Júlia e Isadora. Cláudio José de Nova Carapina 2, Luiz Amendoim, bom dia.
2: Uhul, bom dia, com muita paz, amor, alegria, uma segunda-feira, uma semana abençoada para todos meus amigos ligados na litoral. Tô na litoral, eu tô legal, um abraço, amigo Beto, tem férias com a Flu, meu amigo Maniara, amiga Rebeca, amigo Alessio, todos ligados na litoral, só da litoral, de 0 a 100, para não esquecer de ninguém. Um abraço também pro meu amigo Pezão, lá em Tapina, ligado na litoral, só da litoral. E vamos que vamos também para cadeiras cativas já ligadas de norte a sul, Espírito Santo.
0: Obrigada, meu bem, um beijo. Leomar,
3: Cleide,
0: bom dia.
3: Ouvintes, Cleide, vamos para o resumão do Brasileirão de final de semana. Mirassol, Chapecoense, Remo, Palmeiras, Atlético Mineiro e Botafogo, todos empataram em 1-1. Fluminense e Vitória, Curitiba, Internacional, todos empataram em 2-2. Corinthians venceu o São Paulo por 3-2. Flamengo venceu o Grêmio em 1-0. E o Vasco também venceu o Atlético Paranaense em 1-0. Se sou da litoral, eu sou legal. Leomar Dias, um grande abraço a todos. Uma ótima segunda-feira.
0: Obrigada, Leomar. Gente, que delícia a gente ficar bem informado, né? É muito bom. Obrigada, viu, meu bem? Arrasou. Deixa eu ver quem tá com a gente. Valdemir também, lá em Ibiraçu. Né, Valdemir? Fala comigo.
4: Ei, Cleide, bom dia.
0: Bom dia.
4: Então, que Deus possa estar aí abençoando essa segunda-feira. E que a semana esteja boa pra nós aí. Amém. Beleza?
0: Beleza.
4: Beijo e abraço aí, pessoal da Cadeira Cativa, especialmente pra você, Cleide Sol, pra minha filha Nilva Carolina, pra minha mãe Nilva Penha e pra todos os ouvintes aí. Beijo, litoral.
0: Beijo, ótimo dia. Zé Carlos, vamos lá pra Inglaterra falar com ele.
5: Bom dia, Cleidinha.
0: Bom dia, meu
5: passando
0: amor.
5: Aqui pra desejar uma boa semana pra todo mundo, com muita saúde, paz, trabalho. E um abraço pra Solinha, pra Vera, pra Rebeca, Ana Mara, pra todo mundo aí. É, Cleidinha. Terminou com R de ressaca.
0: De ressaca? Meu Deus do céu, segunda-feira de ressaca não é de Deus, não, gente. Meu Deus do céu. 5:16. Bom dia.

0: gente! Ó, um dia espetacular pra você, igual esse que tá amanhecendo aí. Na hora que eu vinha hoje, tava chuviscando. Uma delícia! Ô, oh, meu Deus, eu gosto, gente. É aquele chuvisquinho bobo assim, sabe? Mas tá gostoso, agradável. O dia vai ser incrível. Ei, Rebeca, bom dia.
1: Bom dia, Cleidinha. Segundo, nova semana cheia de paz. Muitas bênçãos, muita saúde pra todos nós. Sou a Rebeca Andrade de Colatina. Oi! Eu vou responder só oi. Abraço pra toda a família Cadeira Cativa. De azer pra não esquecer ninguém. Beijos.
0: Fui. Beijos. Valeu, meu bem. Alô?
2: Bom dia, Cleidinha. Bom dia. Anderson, Afonso, Cláudio, Espírito Santo.
0: Ei,
2: sapeca, mas sapeca aquele alô pra todos os motoristas e monitores da saúde do estado do Espírito Santo.
0: Ah, bacana.
2: Em especial para os amigos da Rota 262, os homens que botam na pressão.
0: Adorei, adorei. Eu conheço uma galera dessa rota, viu? Beijo pra vocês, ótimo dia. Alô, Marleide da Paz, tá ligada com a gente, desejando bom dia pra todo mundo, obrigada.
3: Bom dia, Cleidinha,
0: bom
3: quem
0: dia,
3: fala aqui
0: amor.
3: É Duda, meu, diretamente de Cachimirim, um bom dia pro Toninho, Verinho Pula Pula, Plached, um bom dia pro meu primo, Luiz Fernando Martins, Lousada, aqui no aeroporto, que está fazendo aniversário hoje.
0: Olha aí,
3: né?
0: Parabéns.
3: Quero falar pra ele ali que eu gosto muito dele, desde muitos anos de vida. Parabéns, felicidade, paz, harmonia, muita alegria, muito dinheiro no bolso.
0: Isso. Valeu, meu bem, um beijo. Marcos Vinícius, tá aqui, ó, cadê?
4: Dizem que eu vou pra Natal, dia 3 de agosto.
0: Sim.
4: Será?
0: Será, gente? Pra Natal.
4: Dizem que eu vou pra Caldas Nova.
0: Nossa.
4: Dia 8 de agosto com meu pai.
0: Você sempre vai.
4: Será?
0: Pra lá, né? Será, gente? Me leva também.
4: Dizem
0: lá
4: que eu vou pra Caldas Nova de novo.
0: De novo?
4: Dia 15 de agosto.
0: Ué,
4: com a minha mãe.
0: Duas vezes?
4: Será?
0: É perto de onde
4: dizem
0: você
4: dizem que
0: mora?
4: Eu vou pra cidade de Aparecida do Norte, São Paulo.
0: Ah, que bonitinho.
4: Dia 21 de agosto com meu pai.
0: Ele tá de férias.
4: Será?
0: Em agosto. Será?
4: Dizem que eu vou pra Porto Seguro, na Bahia, com a minha mãe.
0: Ai.
4: Dia 23 de agosto. Será?
0: Será?
4: Tô de férias em agosto. Vou fazer 5 viagens. Cara. Top, top, top.
0: E aí você que tá aí me ouvindo pensando assim, nossa, deve ser rico, né? Gente, basta um bom planejamento. Você pode rodar o mundo se você quiser, se você tiver um planejamento bacana e colocar em prática, né? Porque não adianta planejar e deixar ali no papel e esquecer. Se você quer... Igual eu já realizei vários sonhos, principalmente em viagens, que pra mim é o melhor investimento, é investimento na minha cabeça. Uma boa viagem, porque você guarda na memória o resto da vida, sabe? Então, assim, se você tiver um planejamento bacana, você conhece, você dá a volta ao mundo, não tenha dúvida. Viu? Ai, que essa música é tão linda. Oh, meu Deus do céu. Ó, estou apaixonado. Você tá apaixonado? 5h25, bom dia. Falo nada.

0: Que lindo, né?
1: Obrigado.
2: Agora nós queremos ver quem é que está realmente apaixonado.

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0: excelente manhã pra você. 5h35 agora, viu? Excelente dia. Vai ser um dia incrível, tenho certeza absoluta. Viu?
1: Bom dia, Cleide.
0: Bom dia,
1: minha lindona, minha gatona. Deus te dá uma boa segunda-feira. Graças a Deus. Vamos trabalhar, né? Vamos, nós já somos lindos, mas não ricos. Eu sou o Santana. Bom dia, bom dia. Beijo.
0: Beijo, meu amor. Ótimo dia pra você. Wellington Simões, tá ligado com a gente?
2: Alô, Cleidinha Costa Longa, bom dia. Bom dia, Sal. Bom dia a todos os ouvintes do litoral. É, Cleidinha, se mudou, hein? Graças a Deus. Bora pra mais uma semana. Rapaz, o Senhor nos abençoe. Bom dia de vida, de trabalho. Seja um dia abençoado pra todos nós. Sei que a gente fica com Deus. Tenha um bom dia de trabalho. Deus abençoe todos nós. Tchau, obrigado.
0: Valeu, meu anjo. Ótimo dia pra você, viu? Kleber, bom dia.
3: Bom dia, bom dia, bom dia, Cleitinha. Bom dia, segundo. Segundo. E nós estamos como trabalhando. E trabalhando e ouvindo a litoral. Na litoral nós estamos mais que legal.
0: Arrasou, meu amor. Um beijão pra você especial. Maria Cristina Mariel de Mata da Serra também tá ligada com a gente. Ela, o esposo Vanderlei. Um beijo, viu? Loilsa Dira, em São Caetano, Rio Novo do Sul, também tá ligada. Joel Flores, bom dia.
4: Bom dia, Cleidinho Costa Longo. Bom dia, só amigos da Rádio Litoral Cadeira Cativa. Hoje é segunda-feira, abençoada. De bem com a vida, começando bem a semana. Deus abençoe, um bom trabalho a todos. E vamos que vamos, aqui ouvindo esses clássicos maravilhosos da Rádio Litoral. Muito obrigado.
0: Valeu, meu bem. Ótimo dia, viu? Tudo de bom. Quem mais? Arlindo, em Cachoeiro de Itapemirim. Fala comigo, Arlindo.
5: Olá, querido Costa Longa. Bom dia, minha querida. Diretamente do Cachoeiro, Gato Peito, desejando a segunda-feira abençoada. Manda uma lupa pra Xéria, amor da minha vida. Verinho do Pula Pula, Chibinha, Gil, Marcos Bob, Nando Júnior, Marci Pintor, Duda Mel, para Zé Paulo Obina, para Gigante, para Leomar, para Coleiro de Tuio, para Daniel, a turma de Una, Municeiro, Cachoeira Alta, São Vicente, Gruta, Tijuca, Lambari, Urupi, Marapé. Um bom dia pro Grupo Cadeira Cativa, um bom dia pro pessoal da saúde na Intra Grande Vitória e pra minha família na Grande Vitória e na Litoral. Tô muito legal nessa segunda-feira, curtindo a férias.
0: Eita, aí sim, hein, Gato Preto? Um beijo pra você, bom dia. Quem aí vai querer ser minha nega aqui hoje, hein?

0: possibilidades, né? E que seja um dia e uma semana produtiva, abençoada, maravilhosa. Você com o coração em paz, leve, livre, solto, em todos os sentidos, entende? Bom dia, bom dia. Será que eu tô apaixonada, gente? Tô falando tão assim, né? Deixa eu aproveitar e falar com ele, deixa eu ver. Com ela, né? Vera do Pula Pula, vamos lá pra Cachoeira.
1: Cleidinha, bom dia a todos os meus amigos da Cadeia Catia da Madrugada. Aqui quem fala é Vera do Pula Pula, Cátia Mirim. Manda alô pra todos aí, ó. A Rebeca, a Nina, a Cléide, né? A Lu.

0: Eleomar de Linhares, Alessio de Irmão da Rose, José Carlos, Vanderlei Peixoto, Rob Jacaraípe, Teval, Ademir, Caratuípe, José Luciano, Tantos Dumont, Primo Caminhoneiro, Joel Dimas, Donizete, Nicota, Elias, sindicato para todos os motoristas da rodagem, APP, Saúde e Educação. Beijo, Litoral.
1: Beijo, valeu, meu bem. Ei, Matheus, fala comigo.
2: Bom dia, amiga Cleide, Matheus de Linhares, esquentou bastante ontem, amiga, né? Deu uma chuvada sábado, né? Pela manhã. Você todo aí, né? Litoral, você mano sus.
1: Valeu, meu amor, um beijo, viu? José Miguel, do Patrimônio da Penha, tá ligado com a gente, desejando um ótimo dia de trabalho. Rosângela Bernardoni, alô! Bom dia!
3: Bom dia, Cleidinha, bom dia, Sol, tudo bem com vocês? Tudo Sou bom. Eu, Rosângela Bernardoni, do bairro São Miguel, em Palatina. Cleidinha, deixa eu mandar um bom dia pra vocês, pro meu esposo Paulo, pra todos da cadeira cativa, para todos da família Bernardoni, todos os ouvintes, os amigos. E beijos, tenha um ótimo início de semana.
1: Beijos, meu amor, ótimo dia para você também, viu? Beijo pro Alisson Ramon ligado com a gente. Iris, alô, lindona. Você tá fazendo marmita? Que isso, mulher? Peraí, deixa eu ver aqui.
4: Ai, de Letícia, Cocheta Mirim. Passei final de semana, assim, de sexta-feira, pra jogar com a minha mãe. Trabalhei com a Camanta Barraquinha lá. Peguei um sol bem torrado, mas foi abençoado.
1: Oh, meu
4: passei
1: Deus.
4: Com amigos familiares,
1: tá
4: né? Um abraço
1: mesmo.
4: Pros amigos que eu fui a agora levantei, fui no cafezão, aquele banhozão e ainda aula de trânsito. A semana foi puxada e abençoados, abençoa nós, né? Troca mais que legal, é
1: isso
4: lógico.
1: Mesmo.
4: Bom dia.
1: Beijo, meu amor.
4: Beijo, Cleidinha.
1: Beijo, ótimo dia pra você, viu? Ó, fui em Conceição do Castelo final de semana. Conheci não, quem me dera. Mas eu falei com o Garrincha, gente, ele tá bem, graças a Deus. Tá meio sumidinho, mas tá tudo bem com ele. Não deu pra conhecer, pra bater papo, mas... Porque ele tava em Cachoeiro, se eu não me engano, ele falou. E Cachoeiro eu ainda não fui, viu? Falando em Cachoeiro, beijo, Sérgio. Obrigada aí pela companhia, viu? Leomar de Linhares, Cleide do céu, essa música meu coração não bate, ela capa. Né? Tem que é galopeia. Ave Maria. Igual um cavalo selvagem. Vixe Maria, hein, Leomar? Qual foi a música? Agora lascou. Passei um monte de música boa aqui. 5h50.

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1: Maiara, cadê que é namorada de frutos seu, Maiara?
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0: Você, bom dia. 5h56, um dia lindo amanhecendo e pensar que ele é todo nosso, né? Pra gente fazer diferente ou fazer igual ou fazer melhor, sem cobrança, sem pressão, mas que tenhamos um dia incrível, delicioso. Tá bom? Deixa eu falar com o Rafael do Balneário de Carapebu, está ligado com a gente, né, Rafael? Obrigada, viu, pela companhia. Beto Penitente também, lá em Colatina.
1: Bom dia, Cleide. Beto Penitente, Colatina. Sorria sempre. As coisas podem estar difíceis.
0: É.
1: Mas o seu sorriso pode salvar o dia de alguém.
0: Exatamente.
1: Bom dia, minha amiga. Bom dia, Luiz Amendoim. Bom dia, ouvintes da Litoral. Na Litoral. Legal.
0: Valeu, meu bem. Um ótimo dia pra você também, viu? Falou bonito. E é verdade, né? Às vezes a pessoa já acorda querendo brigar, já acorda querendo arrumar confusão por aí. Pelo amor de Deus. Dá aquela respirada fundo, abre aquele sorrisão e tal. Você vai deixar seu dia maravilhoso e de quem passar perto de você. Porque atrai, né? Coisas boas atrai. Beijo também pro Edilson. Fala comigo, Edilson.
2: Bom dia, Cleidinha.
0: Bom dia
2: para os ouvintes da Rádio Litoral. Segundou, Cleidinha. E o Mengão ganhou mais um, hein?
0: Ganhou, meu filho.
2: Vamos que vamos. Vamos de carona comigo até Vila Velha, Cleidinha. Vamos lá.
0: Eu vou, tô fazendo.
2: Tenha um bom dia. Manda uma música bonita pra nós aí.
0: Chá comigo, meu amor. Chá comigo. Ei, Vanja, bom dia.
3: Bom dia, Cleidinha. Bom trabalho. Maravilhosa e abençoada segunda-feira. Bom dia pra todo mundo, pra dedicativa, pra todos os meninos. Era assim. Não esquecer de ninguém, né, Cleidinha?
0: Isso,
3: e bom dia, pastor. Vou entrar aí certo. Beijo, Cleidinha. Pra já tá aí.
0: Valeu, Vanja. E essa música aqui, hein? Ai, que eu adoro. Vai pra você, viu? 5h58.

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0: demorando pra amanhecer, né, esses dias. Será que é porque a gente tá entrando no inverno? Não sei nem qual estação que a gente tá mais. A pessoa quando se perde, assim, é uma beleza, né? Ai, meu Deus do céu. Márcia Mendes, um beijo, lindona. Bom dia. Dedé Moraes em Aracruz, tá ligado com a gente também. Vamos lá pra Colatina falar com o Aguimar. Alô, bom dia.
1: Oi. Bom dia, Deus. Bom dia, dia. Bom dia, Colatina. Bom dia, Cleitinha, agagadada, animada e feliz da manhã. Vou dar um abraço para toda a galera que tá aí ligadinha agora nesse lindo amanhecer aqui em Colatina, ligadinhos na litoral, ouvindo a Cleidinha Costa Longa. A maravilha do amanhecer é saber que Deus nos deu mais um dia, né? Mais uma vitória, a bênção, o milagre da vitória, o milagre da vida. Então, pensando assim, é que eu digo, vamos começar essa semana.
0: Isso.
1: Né? Com fé em Deus, que possamos seguir em frente. Foi parar que não pode.
0: Parar que não pode, Deus é pai, né? Alô!
2: Bom dia, Litoral FM, bom dia, Cleidinha, bom dia, Litoral, aqui é Bob Billy. Passando para mandar um abraço aí para toda a galera que está ligada na Litoral. Um abraço aí pro meu primo o Claudinho, Jair. E desejar a todos os ouvintes, toda a galera aí, uma ótima semana abençoada. Cleidinha, um abraço aí. Ótima semana pra gente. Tamo junto, tamo na Litoral. Tamo mais que legal. Valeu.
0: Valeu, meu bem. Um beijo. Pedro, bom dia. Pedro Severo já tá ligadinho com a gente. Assim que eu gosto. Um abraço pro Barcelos também. Cleide, bora trabalhar? Mais um pouquinho? Boa semana pra nós. Rafael Rangel, um beijo, ótimo dia. Adiel de Vila Velha, quem mais tá com a gente aqui? Val Baiano, César. Ei, Kiko, bom dia, coisa linda. Fala comigo.
3: Lá
0: vem.
3: Eu voltei agora
0: pra ficar.
3: Você me abandonou, hein? É o quê?
0: Eu te abandonei?
3: É, tá nem tchum pra mim, nem me manda mensagem, nem fala nada,
0: oh,
3: né?
0: Meu
3: você
0: Deus,
3: é demais.
0: Gente, quanta carência.
3: Aos ouvintes da Rádio Litoral,
0: beijo,
3: aos funcionários
0: Kiko.
3: Da Rádio Litoral, aquele bom dia. Cleide, tô aqui, menino. Toca aí, Cleide. Toca aí, sabe o que você vai tocar?
0: Fala.
3: O Jorge Matheus, qualquer um do Jorge Matheus. Tá bom.
0: Tem
3: ótima
0: programação.
3: Semana pra todos vocês. Excelente segunda-feira. Beijos.
0: Beijo.
3: Depois, Cleide, eu te falo a novidade.
0: Ai, meu Deus do céu, adoro novidade.
3: Beijo.
0: Ó a risada de bruxo. Eu quero saber da novidade, adoro novidades.

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0: rever o dia, né, gente? Mas é mais ou menos por aí mesmo, né? Quem é que paga seus boletos? Não é você? Ah, pelo amor de Deus. Tem gente que vive em função do que o outro vai achar, do que o outro vai pensar. Tô fora. É ruim, hein? Não devo nada pra ninguém. Mas também não gosto de sair espalhando sobre minha vida, não, sabe? Só pra pouquíssimas pessoas. Só vocês, tá, gente? Só vocês, meus ouvintes aí. Ei, Fábio!
1: Oi, bom dia, Cleitinha. Bom dia, Rádio Litoral FM. Sou Fábio Araújo, de Bela Aurora. Chegando aqui no Litoral, São Lucas, pra mais um bandãozinho. E como sempre, aquele alô especial. Vai para os meus amigos Raiz, Lobão, Negueba e Sábio. E para minha grande amiga preta do Banco de Sangue do Hospital São Lucas. Meu grande amigo também, professor Solimar, do Fórum de Vila Velha. Também meu grande amigo Crispim, da distribuidora Pitbull em Belo Horizonte. Gente, um abração, viu, gostoso. Bom dia.
0: Bom dia, meu bem. Tudo de bom para você, viu? Quem mais tá aqui? Rosimara, bom
2: Idota,
0: dia.
2: Bom dia. Tô retornando para aquela jornada do SESC, aquela minha correria. Não sei se dessa vez vou estar de camareira ou de segurança. Entendi. Mas tô indo. Tô agarrada até dia 24. Então é correria total. Vou só te ouvir e quase não vou conseguir passar a mensagem, que hoje eu já tô atrasada.
0: Eita, meu Deus.
2: Um beijo, minha querida. Um ótimo dia e saúde a todos os aniversariantes desse dia glorioso. Rosimara Ramos de Nova Almeida.
0: Beijo, meu amor. Ótimo dia pra você, viu? Isso aí. Bora lá, então, na correria. Eu também adoro uma correria, gente. A gente já vive nessa correria, né? Às vezes é bom dar uma parada, né? Dar uma parada, uma respirada, uma relaxada, tá?
3: Bom dia, Cleide.
0: Oiê.
3: Passando pra dar aquele alô. Se não dou, né? E falar pra você que estão deixando o Flamengo encostar, Cleide. Deixando encostar.
0: Tá deixando,
3: depois
0: reclamo, tá deixando. Hein? Pois é.
3: Vou falar que nós não avisamos.
0: A gente vai avisando,
3: tá bom?
0: Avisando.
3: Ótima semana.
0: Chama nós de medida
3: besta. Que seja muito abençoada pra todos nós. Salve o samba.
0: Isso aí.
3: Agulhão Marcelo.
0: Valeu, Agulhão. Beijo pra você. Adalberto Souza em Jabaeté também tá ligado. Del de Vila Velha. Marcos Gargamel em Jardim Camburi. Um beijo gostoso também pra Flávia.
4: Bom dia, Cleidinha.
0: Bom dia.
4: Meu pai aí, já foi trabalhar, meu esposo Fernando também. Daqui a pouco sou eu, né? Tô na cidade, não rica.
0: É, né? Vambora.
4: Segundo, hein, Cleidinha? Tá com o Daniel aí pra mim. Quando não tô legal, fico mal, eu te chamo. 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Estou a fim de ficar com você mais uns 200 anos. E tá litoral, tô legal.
0: Ai, Flávia, adorei. Tem outra apaixonada aí, além de mim. Gostei. Alô, Orlando.
5: Bom dia, Cleide.
0: Bom dia,
5: pessoal da Litoral. É, Cleide, você sumiu, você tava de férias, né?
0: Tava.
5: É, aí eu falei com o Marra,
0: Sentiu minha falta,
5: aí
0: meu amor?
5: Ela mandou uns alô pra mim aí, manda aí pra mim, é Orlando.
0: Valeu, Orlando. Um beijo, meu amor. Bom dia. Beijo pro Wanderson Silva, ligado com a gente também. Mandou um poema lindo aqui, né, Wanderson?
6: Bom dia, meninas. Bom dia, meninas, porque eu já via sozinho chegando por aí, hein?
0: Você dá pra me assistindo,
6: me deixa
0: é? Eu contando fofoca pra ela.
6: Wanderson Silva aqui ligado, Cleidinha. Já ouvindo a melhor. Já ouvindo a litoral. Já vendo a litoral.
0: Beijo, coisa linda.
6: Bora pra mais uma segunda-feira maravilhosa, segunda-feira abençoada. Que todos vocês possam curtir essa segunda-feira com toda a saúde, com toda a energia, com todo esse amor que Deus nos deu. Ah, vou mandar um poema pra vocês, um poema que eu fiz ontem, tá?
0: Lindo.
6: Grande abraço. Aqui no oeste ainda tá escuro, ó. Um pouquinho claro, tá? Friozinho, mas daqui a pouco bate os 34 facilmente.
0: Desse jeito.
6: Grande abraço, Wanderson Silva.
0: Um beijo,
6: aqui em Goiás. Tchau, tchau.
0: Beijão pra você e pra todos aí em Goiás.

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0: dia, 6h50. Excelente manhã pra você. Pra você que tá aí ouvindo a Litoral FM, obrigada, viu? Muito obrigada mesmo. Tem uma galera com a gente, né, Hermes? O Hermes de São Torquato tá ligado com a gente aqui. Fala comigo, meu bem.
1: Bom dia, Cleidinha. Bom dia, Sol. É o Hermes aqui de São Torquato. Segundou, né, meninas? Manda aquele alusão aí pro meu amigo Adilson, meu amigo Serginando, meu amigo Rubinho, motorista de aplicativo de Cobilândia, o Nojo, meu amigo Geraldão, motorista da Pré-Sol, pra minha grande amiga, motorista da linha 331, Tatiane, gente da melhor qualidade, pra todos os ouvintes da Litoral, porque na Litoral nós estamos mais que legal, e ontem deu Mengão novamente, valeu!
0: Eita, e sim, hein? Ei, alô, deixa eu ver quem tá aqui com a gente.
2: Bom dia, minha amiga, bom Oi. Dia, minha amiga, bom dia, bom dia,
0: é
2: bom
0: Fabinho,
2: dia.
0: Tá com a voz diferente.
2: Bom dia, sol, bom dia, bom dia, bom dia.
0: Fala comigo, Fabinho.
2: Cleidinha, Cleidinha, Cleidinha, bom dia, minha querida, bom dia, minha boa no coração. Sempre morou, falando do pessoal litoral. Quem? Fabinho, montador, pentou, penteiro, bombantão, tudo mais um pouquinho, né, minha utilidade.
0: Isso aí, meu amor.
2: Litoral, pode estar mais que legal, menina.
0: Beijo, meu amor, ótimo dia, viu? Tá com a voz estranha, mas conheci. Um abraço também pra Lidiana Scarpati, da Cidade Continental. Um beijo, ela, Cleide. Manda ela pros meus primos lá de Colatina. Nilza, Val, Letícia e Alice. Valeu. Rony Von também tá ligado com a gente. Obrigada. Fala comigo.
3: Bom dia, bom dia, bom dia, Cleidinha. Bom dia, sol. Daqui a pouquinho também.
0: Isso.
3: Aqui é Rony. Sai de Campo Grande, trabalhar ali em Flechal. Bora, né?
0: Vambora, trabalhar um cadinho, né?
3: Faz um abraço parte. Aí, Cleidinha. E pra toda a galerinha da Litoral. Bom dia, uma ótima segunda-feira pra todos.
0: Obrigada, meu amor. Beijo também pro Eliezer Luiz, lá do bairro Movelar em Linhares. Obrigada pela companhia.
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2: Eita, 7-1, gente, ó, pode aumentar o volume do seu som, começar a anotar, porque a partir de agora tá valendo pra você. Meu Deus do céu, tem muitos prêmios. Vou deixar Sol falar desse prêmio aqui. É isso mesmo, Sol? Ai, desculpa, Sol, bom dia.
3: Bom dia, gente, tá valendo sua participação, mandando áudio, vídeo, pro nosso WhatsApp 999-86-1050, falar como é que foi o final de semana, Dia das Mães, aproveita, conta tudinho.
2: Isso mesmo, é porque a locutora aqui tá meio sonsa hoje, tá, Sol? Tem que ter alguém pra ajudar, porque eu vou falar uma coisa, tem dia que a gente acorda meio lesado, não sei vocês, mas eu, pelo amor de Deus.
3: Bom dia, 7-1.

0: especial pra Lucinha, de Vista da Serra 1, dizendo que tá um trânsito terrível ali em Carapina. Obrigada pela informação, meu bem.
1: Um beijo pro Eliezer Luiz.
0: Também tá sempre ligado com a gente. Beijo gostoso aqui para o Fernando da Glória.
1: William Moura em Vila Batista.
0: Marcinha Brit de Resistência.
1: Adriana em Jardim Azteca.
0: Batista. Batista é motorista de saúde lá de Linhares.
1: Charley Marques em Jacaraípe.
0: Beijo gostoso aqui pro Sérgio, dando carona pra gente.
1: Marlon Calazans em José de Anchieta.
0: Francisca em Vila Nova de Colares.
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1: É, minha gente, a Lucinha falou que o trânsito tá ruim em Carapina. Uhum. Realmente está mesmo. Ali na Serra, na Avenida Mestre Álvaro, antiga BR-101, trânsito bem lento. E depois que passa o viaduto de Carapina, sentido Rodovia das Paneleiras, a Rodovia das Paneleiras tá bem congestionada também, tá? Outro lugar que tá em obras e tá complicado é ali a Avenida Norte Sul, em Jardim Camburi. Tem obras na via, então o trânsito já tá em Jardim Camburi e pega a Avenida Dante Michelini. E atenção, hein? Você que vai trafegar pela Avenida Dante Michelini, tem um acidente ali na Avenida Dante Michelini, sentido Prado Canto. Então, muita atenção. Segunda ponte, fluxo de veículos bem grande. Esse trânsito já começa ali em frente ao estádio da Desportiva. E as cinco pontes também com trânsito muito lento, tá? Você que vem de Cariacica, Vila Velha, sentido Vitória. É, trânsito também, tem um pouquinho de trânsito ali na Rodovia do Contorno, mais ou menos na altura do Porto Belo, mas está bem pequeno, sentido Serra. Terceira ponte, Avenida Carioca, já tem um congestionamentozinho. Então, você que vem de Vila Velha, sentido Vitória, pela terceira ponte, já vai encontrar uma pequena retenção ali na Avenida Carioca. E a Rodovia do Sol, agora mão única, né, sentido único, bem engarrafada, porque também tem obras na via.
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0: Excelente dia pra você que tá doido pra ganhar R$400 em compras na loja Pisale Calçados. E é fácil pra você se dar bem, viu?
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0: Aproveitar aqui e mandar um beijão bem gostoso pra uma galera que tá online com a gente, já mandando recadinhos através do nosso WhatsApp 999-86-1050. Obrigada, viu, gente? Alô!
2: Bom dia, Cleidinha, bom dia, Fred. Só aqui quem fala é Fred Varejão de Vitória, passando pra te dar um alô pra todos que nos ouvem e continuando o Dia das Mães, parabenizar todas as mães, mães guerreiras do dia a dia, que fazem o melhor em prol dos seus filhos e das suas filhas, mães solos, mães típicas, mães atípicas. Parabéns. Um abraço, meninos, um abraço a todo mundo. Bom dia, tamo junto.
0: Obrigada, viu, meu anjo? Obrigada.
3: Bom dia, Cleidinha. Bom dia, sol daqui a pouquinho também.
0: Já chegou.
3: Aqui é Rony.
0: Sei que milagre.
3: Sai de Mar. De Campo Grande, vai trabalhar ali em Flechal. Bora, né?
0: Bora.
3: Um abraço aí, Cleidinha. E pra toda a galerinha da Litoral. Bom dia. Uma ótima segunda-feira pra todos.
0: Valeu, meu anjo. Um beijo.
4: Ei, Cleidinha. Bom dia. Bom dia, sol. Aqui é a Cida de João Goulart. Tô passando aqui pra desejar uma ótima segunda-feira abençoada pra todos nós. Vamos trabalhar, que nascemos lindas e não ricas. Beijo. Na Litoral, eu tô mais que legal.
0: E nós estamos aqui aguardando o seu recadinho, hein? Principalmente você falando como foi seu fim de semana, como vai ser a sua semana produtiva, né?
1: Isso aí, 999-86-1050.

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0: gostoso pra você que tá dando carona pra gente aí por esse trânsito na Grande Vitória, né, Luzinete Paggio?
1: Maria Santos do Ibis.
0: Rosimara de Nova Almeida.
1: Borges, em Planalto Serrano.
0: Um beijo pro Wagner, da Wagner Caminhões.
1: Elisângela Gonçalves, em Jardim Camburi.
0: Lucileide, da Praia de Carapebus.
1: Pra Marilândia Rosário, de São Pedro 3.
0: Renata Rossi, em Portugal.
1: Pati e Leia do Ibis.
0: Márcia Barbosa do Vale Encantado.
1: Rosimara em Nova Almeida.
0: Maria de Terra Vermelha.
1: Brenda Valadares de Soteca.
0: E um beijo pra você.
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0: Se liga na previsão do tempo, ó. A semana começa com mudança no tempo aqui no Espírito Santo por causa da primeira onda de frio de 2026, que começa a atuar no Brasil, viu? Apesar de a massa de ar polar chegar mais enfraquecida ao estado, os capixabas já devem sentir um clima mais ameno entre hoje e amanhã. A previsão é de aumento de nuvens, chuva em várias regiões e temperaturas mais baixas, principalmente na Grande Vitória e na região serrana.
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0: Motoristas que passam pela Rodovia do Sol em Taparica, Vila Velha, devem continuar atentos nesta semana por causa das obras na região. Uma semana após o início da nova etapa das intervenções viárias, duas faixas seguem interditadas no sentido Barra do Jucu Centro, ali na altura da Embratel, para serviços de retirada e recuperação do asfalto. As demais pistas permanecem liberadas, mas o trânsito continua lento, principalmente nos horários de pico.
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0: Os contribuintes de Vila Velha devem ficar atentos à segunda parcela do IPTU e da taxa de coleta de lixo de 2026, que vence hoje, dia 11 de maio. Presta atenção, hein, gente? A orientação da Secretaria Municipal de Finanças é para que o pagamento seja feito com antecedência, evitando juros e multas por atraso. As guias podem ser pagas em bancos autorizados como o Banco do Brasil, Bradesco, Caixa Econômica, Santander, Itaú, Sicoob e também em casas lotéricas.
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0: pessoa, né?
1: Isso aí, e aproveita, tira o casaquinho, porque frente fria chegando.
0: É, meu.
1: É, pra você não ficar gripadinho. Mandar um beijo.
0: Aliás, aqui. Vamos aproveitar e falar pra dar uma lavadinha, né, gente? Porque às vezes você sai com aquele cheiro de naftalina. Só Jesus.
1: É, porque tá guardado muito tempo, né, o casaco. Aqui, mandar um beijo pro Elton Araújo. Ele é motorista da saúde de Rio Bananal. Aí falou, manda beijo pra mim e pra todos os pacientes. Estamos a caminho de Vitória.
0: Beleza, venham com Deus então, viu? Aproveitar e mandar um beijão bem gostoso e especial para uma galera que tá online com a gente, que sempre tem uma turma, né? E a gente agradece muito pela companhia de vocês aqui todos os dias. Alô!
2: Daqui diretamente do Algarve, de Portugal, quem fala sou eu, Zé Carlos, diretamente de Portugal e morador do nosso litoral maravilhoso aí de Marataízes, tá? Sim. Ok? Fiquem com Deus, todos com Deus, viu? Uma ótima semana.
0: Obrigada,
3: beijo.
0: Um beijo pra vocês aí.
3: Bom dia, Sol, bom dia, Crede, bom dia, Rádio Litoral.
0: Paulinho Neguinho.
3: Vitória Cachoeiro de Itapimirim. Manda um bom dia no bairro Aeroporto Cachoeiro.
0: Valeu, meu bem. Beijão.
4: Bom dia, Cretinha. Bom dia, oi. Sol. Aqui é Nilson do Valparaíso. Passando pra desejar uma boa segunda-feira pra nós. Que Deus abençoe cada um de nós. Nilson aqui do Valparaíso, mas sou de Ilhéus do Bahia.
1: Ó, baiano, um beijo.
0: É um baianinho, um cheiro então pra você. Borges, Cleide, Sol, trânsito aqui, ó, tudo parado em Carapina. Haja paciência nessa segunda-feira, continua, né, Sol?
1: Continua, né, em Carapina, Avenida Mestre Álvaro, Rodovia das Paneleiras toda congestionada, piorou.
0: Meu Deus do céu.
5: Bom dia, Cleidinha, bom dia, Sol, aqui é o Juan, saí aqui a Cara da Serra. Cariacica, Cachoeira e finalizar em Itaperuna. Se Deus quiser, daqui a pouco eu tô de volta, um abração. E aqui em Iguarapa, agora tô passando aqui na 101, tá chovendo.
0: Chovendo, aqui também tava de manhã.
1: Exatamente, cuidado aí, vai com Deus.
0: Trouxe sombrinha, Sol?
1: Não trouxe, mas eu tenho uma aqui, ó, deixo no armário. Agora essa besta não, tá? Cada mulher... lugar eu tenho uma.
0: A mulher... Eu não sei se isso é coisa de véi, né? Ou se é uma mulher prevenida mesmo, né?
6: Bom dia, Sol. Bom dia, Cleide. Que ele vai de Carapina danada. Passando a presença na segunda. Bora começar mais uma semana, com a graça de Deus. Danada, é nóis. Danada, danada, danada, danada.
0: Beijo, meu amor. Ótimo dia.

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2: É um montão de informação
3: bom
2: aqui,
3: dia,
2: ó.
3: Bom dia, Sol. Bom dia, Miguel. Pessoal. Passando pra avisar aqui, ó. Um acidente aqui na. Chegando na pracinha de Goiabeiras, na Avenida Fernando Ferrari.
2: Sim.
3: Na faixa 3. Sem vítimas, graças a Deus.
2: Graças a Deus.

0: Mas o trânsito vai agarrar mais ainda, tá? Um abraço aí, bom dia.
1: Tá por isso aquele trânsito.
2: Bom dia, Cleide, bom dia, só aqui Raquel, motorista de aplicativo. Quero trazer informações do trânsito aqui na Darlis Santos. Para virar para a reta do Vale, tem um container tombado ali, atravessado na pista. O trânsito já está lá perto da Guarda Municipal já.
1: Meu Deus
2: do céu. É isso aí, gente, segundou. Pelo amor de Deus, vamos orar na Litoral Tomás, que legal.
1: Isso aí.
3: É isso mesmo, vou morar, porque não dá. Bom, já deu uma chuvinha, uma chuvisquinha, sei lá, mais cedo, mas tem vários acidentes na Grande Vitória, né? Por exemplo, ali na BR-101 tem um acidente, né? Você que tá vindo de Serra, ali tem um acidente próximo, um pouquinho antes do trevo ali de Carapina. E depois que passa o trevo de Carapina, a rodovia das Paneleiras, tudo congestionado. E o trânsito que eu falei na Norte Sul, ali em Jardim Camburi, piorou.
1: Ixi.
3: Porque o pessoal tá querendo fugir do trânsito lá da 101, então vem pela Norte Sul. Então tá bem congestionado em Jardim Camburi e depois quando pega sentido praia. A terceira ponte, muita atenção, porque tem um carro quebrado ali na Avenida Carioca. Então você que vem de Vila Velha para chegar em Vitória pela terceira ponte, já vai encontrar um trânsito, né, bem lento. Segunda ponte continua com fluxo intenso de veículos sentido Vitória. E rodovia do contorno, uma pequena retenção ali, tá tendo obras, tá? Então depois do bairro Flechal 2, sentido Serra, tá lento.
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0: Música linda na programação, hein, gente? Fala a verdade. Linda, linda, linda. Agora, sabe o que é lindo também?
1: Ah,
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1: Isso.
2: Bom dia, Cândido. Bom dia, Sol. Bom dia,
0: Daniel.
2: Gente da Litoral, na Litoral. Estou mais que legal. Vamos segundo uma segunda-feira abençoada para todos. Tchau, obrigado.
0: Nada, meu bem.
3: Ei, meninas, bom dia. Ó, segunda-feira tá meio nubladinho aqui, mas tá quente. Não sei se é porque eu já fiz exercício, mas tá quente. Mas enfim, uma ótima semana pra nós, comecinho de semana pra nós. Que essa semana seja abençoada pra todos nós, tá bom? Beijo, meus amores.
0: Beijo, coisa linda. Adoro a energia da Iris.
1: É mesmo. Não, gente,
0: contagiante, muito bom.
4: Bom dia, Cleidinha. Bom dia, Sol, minhas lindeza. Claudinha do Rio Marim de Vila Velha. Mais uma semaninha para nós, passando para desejar um dia abençoado, produtivo, que Deus nos abençoe. E é isso, porque na Litoral eu tô mais que legal.
0: Aqui,
4: beijo.
0: Deixa eu falar, mandar um beijo para Bernadette Mendes, que tá me defendendo, tá?
1: Ah, de quê?
0: Bernadette falou, Cleide, a sua não tá velha.
1: Tá não.
0: Ela é prevenida mesmo.
1: É prevenida. Não tem aquela pessoa, quando vai ficando mais idosa, assim, que é o nosso caso, a gente tem a mesma idade, só eu, né, gente? É, que coloca um monte de sacolinha dentro da bolsa. É a sacolinha pra colocar um remedinho, é a sacolinha pra colocar um...
0: Pra colocar tênis, pra colocar vasilha de tapoé, porque assim, eu trouxe
1: tudo
0: comida.
1: Tudo é na sacolinha. Aí um dia eu lembro que eu tava falando com o Sol. Eu falei, Sol do céu, que coisa mais velha, pelo amor de Deus. Aí dias atrás tava eu, abri minha bolsa. Quando eu abri, que eu olhei, era 300 sacolas. Eu falei, gente...
0: Aí, é o sujo falando mal lavado.
1: Exatamente, hipocrisia só.
0: Aqui, lembrei de mais uma coisa. Vou dar um beijo pra Rosiane Rangel. Ela teve aqui no sábado, sim, com o filhinho, tadinho. Foi brincar no pula-pula, quebrou o braço.
1: Mentira!
0: Aí ela passou aqui, ela é do interior, não lembro se é de Alfredo Chaves. Fala aí, Rosiane. Aí ela falou que adora Litoral, ouve a gente todos os dias. Rosiane Rangel.
1: Mas ela quebrou, o neném quebrou o braço aqui, brincando?
0: Não, pulando, tava no pula-pula, acho que lá na cidade.
1: Ah, entendi. Nossa,
0: aí ela veio aqui atrás
1: um
0: pra poder engessar o bracinho dele.
1: Ah, você encontrou no hospital.
0: Ela tava no hospital, veio aqui.
1: Nossa, que papo de ninguém, sim. Agora sim, vocês estão vendo, né? Qual que tá mais lerda hoje, hein? Vou nem falar nada e nem me defender.
5: Bom dia, Cleidinha. Bom dia, Sol. Meu Orivaldo cantado, passando para desejar uma ótima e abençoada semana para vocês. Meu final de semana foi maravilhoso. Ontem, o Dia das Mães, foi ótimo. Que Deus abençoe vocês, meus amores. Na Litoral, eu tô legal. Um cheiro.
1: Um cheiro.

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0: Litoral, eu tô legal. Bom dia! Excelente manhã pra você. Ó, hoje, segunda-feira, dia 11 de maio, hein, gente?
1: Mandar um beijo, um bom dia aqui pro Leonardo Epifânio, em Itapuã. Tá desejando bom dia pra todo mundo.
0: Oba, obrigada. Um beijo pra você. Olha o bonito do...
2: Amores, bom dia, bom dia, bom dia. Olha o estilo do negro gato.
0: Gatíssimo.
2: Ai, bebê. Ah, bonito demais esse homem, hein? E aí?
0: E o
2: segundou, papai? Eu continuo de férias. Vou ali na minha terra natal, a princesinha do norte,
1: Colatina,
2: e ligado, né, sintonizado na melhor Litoral FM, ó. Excelente semana, paz, saúde, prosperidade, pega!
1: Amém!
2: Pega meu beijo, gatas maravilhosas!
0: Seu lindo!
2: Sol e Cleide, saudade de vocês, meus amores.
0: Beijo,
2: o bigode ficou na régua, hein? O Nico tá enjoado.
0: Eu tô vendo.
1: Tá na régua mesmo.
0: Eu ia falar o bigode dele, ele falou antes. Adorei, adorei.
3: Bom dia, Cleidinha, bom dia, Sol, que é o Gabriel Santana, o embaixador do Moto Aplicativo. Cleidinha, tô ouvindo um monte de gente falando aí de trânsito, reclamando.
0: Sim.
3: Que a segunda-feira tá complicada. Acabei de presenciar um acidente entre um Unozinho daqueles antigos, quadradinho, bateu na traseira de uma captiva. Então, essa galera tá achando que tá ruim, imagina pra esse motorista do Uno.
0: É.
3: Vou parar de reclamar, gente. Vamos pra cima, que a segunda-feira é desse jeito. As dificuldades aparecem pra gente resolver. Na Litoral, eu tô legal.
0: Arrasou, meu amor. Obrigada, viu? Alô?
4: Bom dia, Cleide. Bom dia, Sol. É o Guilherme de Viagem de Carapina. Passando aqui pra informar que o trânsito tem teste. Aqui na Avenida Mostre Alva.
5: Fica 10,50 e
4: na Serra.
0: É, cara, tá todo mundo reclamando mesmo, né, Sol?
1: É, a antiga BR-101, é porque teve um acidente mais cedo, então fica esse reflexo ainda, né?
0: Sim, é verdade. Bom, enfim, né, gente? Agora, 8h52, que tal o Luan Santana?

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2: Exatamente, aproveita esse montão de música para mandar seu recadinho aqui no 999-86-1050.

0: 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Tic-tac, tic-tac, 9:08. Excelente manhã pra você que tá doido pra ganhar um Alexa. Quem não tá, né, gente?
1: Nossa, é verdade. Aí você tem que fazer o quê? Enviar pro nosso WhatsApp 999-86-1050 hashtag Quero Alexa. Aquele joguinho da velha. Joguinho isso. Da velha, escreve Quero Alexa, tudo junto, para o nosso WhatsApp, para você concorrer a uma Alexa. Toda segunda e quarta-feira. Então hoje tem.
0: Hoje tem, meu amor. Hoje vai sair uma Alexa para você aí, viu? Alô!
2: Bom dia, meninas. Bom dia, bom dia. Tô por cá, hein? Tô de férias ainda, tô por cá. O cheiro é melhor. Hein? Me fala a senha aí da Alexa.
0: Pronto.
2: Eu liguei o rádio agora e eu não ouvi, não, se vocês falarem. Beijo, a gente já vai.
0: Beijo, fala de novo então, só.
1: Hashtag Quero Alexa. Então, joguinho da velha, Quero Alexa, tudo junto. Manda pro nosso WhatsApp 999-86-1050.
0: Pronto, e boa sorte, hein?
3: Bom dia, Cleide. Bom dia, Sol. Até o Guilherme de Arvim Carapina. Vamos passando aqui para informar que o trânsito em teste aqui na Avenida Mestre Álvaro.
0: É, meu amor, tá feio mesmo. Parece que deu um acidente aí mais cedo e garrou tudo, né?
1: Exatamente. Aí também, aí segue na Rodovia das Paneleiras também. Se você não quer pegar esse trânsito, você pode passar pela Norte Sul, que agora na Norte Sul só tem um pouquinho de trânsito. Ali em Jardim Camburi, próximo ao viaduto, só. Só
0: sim,
1: ali.
0: Até. É. Aí na hora que chega na Dante Michelini ali na praia, deve estar trânsito também.
1: Tem
0: que esse
1: um
0: horário.
1: De trânsito.
0: Tem, sempre tem. Não tem jeito, né?
4: Bom dia, bom dia, bom dia, litoral. Bom dia, Sol, bom dia, Cleide. Aqui é o Juiz Miguel do Vila Garrido, motorista de APP. É isso, se mudou. Vamos pra cima mais uma semana, na permissão de Deus, né? Bom dia a todos, um forte abraço.
0: Beijo, Joilson. Leva a gente de carona, que a gente adora. Tem dia que a gente tá tão facinho.

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1: Essa é aquela canção pra quando você acordar, coloca ela.

0: Neto, senhoras e senhores.
1: Gostoso para Diolinda de Santa Cecília.
2: Beijo para Antônia Alves em Taquari.
1: Andréia de Cariacica.
2: Kate Souza de Flechal.
1: Leandro de Vera Cruz.
2: Isabela em Santo Inês.
1: Marcão de Nova Cobilândia.
2: Bárbara Adelino de Santo Antônio.
1: Creuza do Alecrim.
2: Josimar em Rio Branco.
1: Beijo gostoso também pro Diego Freitas de Universal.
2: Em Prolar Cariacica.
1: Adriana de Ponta da Fruta.
2: Elias Dutra em José de Anchieta.
1: Rogéria Kliger.
2: Mayara Schaeffer de Morada de Laranjeiras.
1: Beijo pra Preta de Jacaraípe.
2: Beijo pra Pretinha Kister em Ferroz.
1: E pra você.
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1: Se liga, você que tá aí ouvindo a gente nesse momento, ó. Preste atenção porque. Vou te explicar direitinho agora, hein? A van em Vila Velha. A Prefeitura de Vila Velha vai realizar nessa quarta-feira, dia 14, uma audiência pública para apresentar e discutir o estudo de impacto de vizinhança do empreendimento da Avan, que deve ser construído na Avenida Carlos Lindenberg, no bairro Nossa Senhora da Penha, próximo ao viaduto da rodovia Darli Santos. E durante a audiência serão apresentados estudos sobre os impactos que o empreendimento pode causar na região, como alterações no trânsito, demanda por serviços públicos e impactos na qualidade de vida dos moradores.
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1: O governo do estado do Espírito Santo anunciou a ampliação do uso dos totens de segurança pública para municípios do interior do Espírito Santo. A medida faz parte das ações do programa Estado Presente em Defesa da Vida e vai contemplar cidades como Cachoeiro de Itapemirim, Colatina, Aracruz, São Mateus e Linhares. Os equipamentos funcionam 24 horas por dia com reconhecimento facial e monitoramento de placas de veículos, auxiliando no combate à criminalidade e na prevenção de crimes.
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1: O Instituto Estadual de Meio Ambiente, o IEMA, iniciou um trabalho de monitoramento de borboletas no Parque Estadual Paulo César Vinha, em Guarapari. A ação faz parte do programa Biomonitora Capixaba, que acompanha os impactos das mudanças ambientais e da ocupação humana sobre a biodiversidade em unidades de conservação do nosso estado. No parque, pesquisadores avaliam a abundância e a diversidade de borboletas frugívoras, consideradas importantes bioindicadoras ambientais. Para isso, foram instaladas armadilhas como iscas de banana e caldo de cana, que atraem os insetos pelo odor.
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0: final.
1: Para você que sintoniza Litoral FM, fechamos assim os 45 minutos de música.
0: Isso, mas sua participação continua. 999-86-1050.
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1: Bora! 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

0: 9h52, excelente dia pra você, viu?
1: Mandar um beijo, um bom dia aqui pro Marcos Neto do Alecrim. Falou, meninas, um beijo, bom dia. Tô tomando café aqui, tá um pouquinho nublado.
0: Olha, e aqui também.
1: Alecrim.
0: Se bem que aqui o sol já saiu, né? Mas hoje pela manhã, quando eu saí de casa, tava chovendo.
1: É?
0: É esse tempo doido. Sem contar que Espírito Santo, principalmente a nossa capital, assim, a gente vive todas as estações dentro de um dia só.
1: Exatamente.
0: Né?
1: Igual o sábado, eu tava tão bem, do nada eu fiquei ruim. Deu febre, dor nas juntas, menina, dor de cabeça. Sábado e domingo eu fiquei ruim.
0: É mesmo?
1: Por pouco eu não vim trabalhar hoje.
0: É coisa de idade, quase, Sol. A gente tá bem, de um minuto pro outro tá mal, por aí vai.
1: Pois é, com 35 anos, assim.
0: 35?
1: É.
0: Entendi. Eu então com 50, né? Imagina. 55.
2: Bom dia, são suas lindas. Segundou mais uma semaninha que Deus nos permitiu, né?
0: Isso.
2: É, eu tô aqui ligadinha, ali, né, aqui do bairro Nossa Senhora da Penha. Manda um beijo pra mim. Beijo, menina.
0: Beijo, meu amor. Ótimo dia pra você. Alô!
3: Bom dia, meninas. Que nossa semana seja abençoada por Deus. Beijinho.
0: Gil, beijinho. Tudo de bom, Gil. Mais quem?
4: Bom dia, Credinha. Bom dia, Solange. Duas gatunas lindas e maravilhosas. Segundou, menina linda e maravilhosa. Bom dia.
0: Valeu, meu bem. Valeu. Beijo para você também. Tô sabendo que tem resultado de promoção.
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0: E é isso, gente. Muito obrigada pela companhia de hoje. Foi maravilhoso. Amanhã, 5 da manhã, se Deus quiser, a gente tá aqui. Sol continua.
1: Não,
0: até meio dia.
1: É, o leite vai estar 5, 7, 7 e pouquinho, se não tiver algum livramento, né?
0: Livramento, é, né? A pessoa chega atrasada na cara de pau e fala que foi livramento. Mas tá bom, vocês que acostumaram mal, né?
1: Eu agradeço ao Sérgio, nosso ouvinte, que me deu essa ideia.
0: Cara de pau. Beijo, gente. Fui.
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3: Muito bom dia, meu povo. Chama. Para pra geral que o Bruninho chegou na Litoral 9:59. Cheguei cedo, hoje eu vou ganhar. Hora extra, tá? Bom dia, sol.
4: Bom dia.
3: 9:59, olha lá, ó.
4: Para de ser cara de pau, sabe por quê? O tanto que você chega atrasado, você tá devendo é muito.
3: Não sei que dia é esse. Agora que deu 10 horas, tá vendo? Hoje eu vou ganhar hora extra. Aqui, hora extra.
4: Já sei porque começou a chover, o tempo mudou, vai vir a frente fria. Tá?
3: É porque o Flamengo ganhou ontem, por isso que tá esse tempo ruim.
4: Foi no sul o jogo, né?
3: Foi, né?
4: Nossa.
3: Meu Vascão ganhou, já tô acostumado já com isso, porque o Vasco é um time gigante da Bahia.
4: É, o Vasco agora, né?
3: Pocou o jogo.
4: Tava sendo
3: jogo
4: líder do grupo dele lá no Sul-Americano.
3: E ontem pocou lá no Brasileirão. E você, molecote, como é que foi o dia das mães aí? Como é que foi ontem o dia das mães? Foi maneiro?
4: Ai, foi bacana. Ó, aí você pode contar como é que foi o seu. Eu fiz bolinho pra minha mãe, porque além do dia das mães também foi aniversário.
3: Ah, é aniversário dela.
4: Aí você aproveita, conta como é que foi, dia das mães.
3: Boa.
4: Se você correu, o que que você fez, conta tudo.
3: Conta aí pra gente no 27999861050. Chama!
4: Chama 999861050, tem prêmios, hein?
3: O que que tem?
4: Circuito Sesc de corrida e caminhada, etapa Serra. Olha
3: boa,
4: que bacana.
3: Boa.
4: É você correndo lá na Orla de Jacaraípe, 17 de maio. Próximo final de semana,
3: domingo,
4: né?
3: Domingo agora.
4: É, isso. Manda a senha, Circuito na Litoral, 999861050.

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1: Bom dia, bom dia. São 10h19, segundo, hein? Dia 11 de maio de 2026, ô segunda-feira gostosa. Manda pra gente aí como é que tá sendo sua segunda, que hoje tá fresquinha.
2: Hoje tá. Previsão de frente fria. Ó, 999-86-1050, fala como é que tá o tempo, como é que foi o seu final de semana. Abre o coração. Pode falar do seu time também, né? Você
1: pode
2: que
1: falar.
2: É torcedor do Vasco, tá feliz?
1: Exatamente. Vasco que ganhou também o campeonato de beach soccer que rolou aqui no estado, né?
2: Pois é.
1: Eu achei tão...
2: Pouco divulgado.
1: Pouco divulgado, pô, tava tendo um campeonato que eu acho que era a nível
2: nacional, ou não?
1: Mundial, eu acho.
2: É mundial?
1: Que é, eu acho que...
2: Porque eu tava vendo uns...
1: É Libertadores, era um negócio assim.
2: Como, gente, que eu também não tava sabendo, eu vi na TV, foi o
1: aqui como é que é aquilo ali. É, tá lá, ó. É, pentacampeão, Vasco foi pentacampeão, Libertadores, futebol, praia. Gente, tava acontecendo aqui no Espírito Santo, eu particularmente não tava nem por dentro disso. Eu vi uma coisinha ou outra, mas assim, era algo muito importante pra passar batido.
2: Exatamente, tinha que ser mais divulgado, porque eu amo o esporte, amo principalmente futebol, né? Então, deveria ser divulgado, foi muito bacana. Então, parabéns ao Vasco.
1: Aê, machando a gama. Mas vamos lá, molecote, você conta aí como é que tá o tempo agora, se tá chovendo, se choveu, se vai chover. Eu vim daquela expectativa, achando que ia pegar chuva no meio do caminho, ainda bem que não peguei. Eu, senão eu ia estar lascado uma hora dessa. Cris de Vila Nova de Colares está lá ouvindo. Beijo, Cris. Tá começando a semana no pique. Gil do Prolato tá lá ouvindo também. Bom dia, Gil.
3: Bom dia, molecote. Bom dia, Sol.
2: Bom dia.
3: Só acho que esses vascaínos estão se iludindo à toa, hein?
2: Será?
3: Vamos ver o que, que vai dar. Beijinho, Gil do Prolato.
2: Um beijo. E o Vasco tá entrando em tudo quanto é modalidade. O Vasco também, eu tava vendo, tá tendo jogos aí do basquete. O Vasco
1: aí,
2: tem um time de basquete.
1: É, o Vasco...
2: Porque o mais tradicional era o Flamengo, que já tinha. E outras equipes aí, Pinheiros e tal, Minas. Agora o Vasco tá no basquete também.
1: Boa. Independente de ser o Vasco, de ser qualquer outro time, espero que o esporte brasileiro seja mais valorizado, que
2: isso.
1: Os times brasileiros se empenhem, tanto em outras modalidades, não só no futebol, mas como também no basquete. Como você já falou, no feminino, é importante ter time feminino, ter base de futebol feminino também. E eu não sei se tem vôlei de times assim, não tem, né? Vôlei
2: tem,
1: é só dupla.
2: O vôlei tem o
1: só
2: Flamengo,
1: tem
2: o Flamengo e tem o Fluminense.
1: Ah,
2: tá na hora de fazer, né? Time aí, ó, do Vasco, do Botafogo, feminino.
1: Isso
2: inclusive, tava até bem na tabela, tanto o Flamengo perdeu na semifinal pro Praia Clube. Então é importante, assim, que todos os clubes invistam em várias modalidades, levando o nome do clube.
1: Isso aí, é importante, porque o esporte salva vidas, tira as pessoas das ruas e também traz uma melhor qualidade de vida.
2: Isso
1: hoje em
2: aí.
1: Dia a gente passa aí pelas orlas da Grande Vitória, seja a orla de Cariacica, a orla de Vila Velha, orla de Vitória, orla da Serra, e a gente vê as pessoas correndo, se exercitando, buscando. Isso tá tão legal, tão bacana, né?
2: Verdade.
1: Pessoas saindo do sedentarismo. Não sei se você tá tendo a mesma impressão que eu, moleque, mas de repente, do nada, do Neida, tá abrindo academia pra cima e pra baixo.
2: O quê?
1: Não é?
2: Muita academia. Ó, academia e as pessoas entrando em fazendo tudo corrida de rua.
1: Ó, a corrida de rua, como é que tá crescendo aí?
2: Muito. Ainda bem, graças
1: a Deus. Ainda bem, que antigamente o que tava crescendo muito aí era farmácia. Você caía, tropeçava numa farmácia que tava abrindo.
2: Acho que era farmácia
1: e boteco. Era farmácia e boteco, ainda tá abrindo um monte. Mas agora academia, molecote, você pisca abrir uma academia. Uma obra na sua rua, tá, é uma academia que vai abrir. Você tá doido, isso é bom. Importante. Ó, na hora da Litoral, hein? A hora mais liderança do rádio. Olha a hora aí.
2: 10h23. Você falou tudo, né? Primeiro lugar geral em audiência.
1: E agora, pra comemorar essa hora linda, vamos tocar Sorriso Maroto.
2: Para.
1: Vai.
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1: Bom dia, são 10h36. É isso aí, bom dia!
2: Beijo e bom dia aqui pro Aldo Lima de São Francisco. Fala assim, ó, Bruninho só fala do Vasco quando ele ganha. Quando ele não ganha ou empata,
1: eu falo
2: ele fala
1: também.
2: Que nem assistiu o jogo.
1: Eu falo também, você para de ficar inventando as coisas aí, seu Aldo Lima. Oh, só a gente até esqueceu de falar no bloco anterior de falar daqui, que a gente já tava falando de esportes, que tem o convite pra corrida, domingão agora. Aqui a gente vai dar o kit.
2: É o circuito Sesc de corridas e caminhadas, etapa Serra.
1: Boa!
2: Sei lá, em Jacaraípe, na Orla, bonitona, 17 de maio.
1: Isso.
2: Aí tem que mandar 100.
1: Uau!
2: Circuito na litoral, 999-86-1050. Você que tá, né, fã das corridas, ou que quer começar, já aproveita e já começa com essa, no próximo domingo.
1: Isso aí, molecote, participa aí. Cadê o Fábio? O Fábio fica falando as coisas aqui.
3: Molecote, bom dia, Sol.
1: Bom dia.
3: Sol, isso mostra como o molecote é o Vasco caindo Nutella.
1: Por quê?
3: É. Só segue o Vasco quando ele tá ganhando.
2: Ai, mais um.
1: Você para de ficar falando as coisas aí, velho. Eu, hein? Cadê o Dorme?
4: Bom dia, litoral!
1: Oi.
4: Bom dia, sol! Bom dia, Bruninho Molecote! Uau, é o Dorme, Dorme da Vila!
1: Bom dia!
4: Ô, sol! Mas por que o Bruninho só fala do Vasco? Ninguém fala do meu Botafogo. Ah, pelo amor de Deus! Em 2024, nós foi campeão, tá?
1: Faz 84 anos isso.
2: Mas Dorme não pode falar muito do Botafogo, não, sabe por quê?
1: Por quê?
2: Todo dia você passa lá na Vila Rubim, ele tá com a camisa de um time diferente.
1: Isso.
2: A pessoa tem que ser Botafogo, tem que usar só a camisa do Botafogo.
1: Exato.
2: Ou do Brasil,
1: eu
2: pelo menos.
1: Eu não entendo por que o Dorme tem esse monte de camisa aí. Eu acho que ele tem preguiça de lavar e ele vai usar. Acho que é
2: entendi.
1: Isso.
2: Deve ser por isso.
1: Eu acho que é. Ô, Rose da Vila Rubim, aí ó, saiu do Dorme da Vila Rubim e agora chegou a Rose.
2: Ah, tá tudo na Vila Rubim, tá pertinho.
1: Será que a Rose vai lá no Dorme também? Ô, Rose, já foi lá no Dorme, Rose?
5: Bom dia, Sol. Bom dia, Prudinho.
1: Bom dia.
5: Rose da Vila Rubim.
1: É extremo, né?
5: Eu tô daquele jeito. Uhum.
2: Mas você não explicou que jeito que é, porque a gente imagina um monte de coisa, não é? Depois você fala que jeito que você tá aí, ô Rose.
1: Você tá
2: preguiça,
1: com preguiça, com quê?
6: Bom dia, Bruninho. Quem tá falando aqui é Tico Mi Júnior.
1: Tico Mi Júnior?
6: Eu vou mandar um beijo, um abraço pra Pinto Doce. Na litoral, eu tô legal.
2: Ele é amigo de infância, sabe de quem?
1: De quem?
2: Do Ailton de Guaranhuns.
1: Ah.
2: Jogavam juntos, jogava pelada juntos.
1: Aí Tico Mi...
2: Ô, Ailton, depois você fala aí da sua amizade.
1: Depois você conta aí, Ailton. Você vai te comer aí. O que vocês faziam? Tá louco, velho? Bora, molecote, 10h39. Daqui a pouquinho tem 45 minutos de música. 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
0: 45 minutinhos de música na sua Litoral. Você tá aí ouvindo a Litoral? Pode concorrer a presentes, hein?
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0: É isso aí.
2: Manda a senha.
0: Uau.
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0: E claro, você tá ouvindo 45 minutos de música. Eu tenho que prestar as contas pra você, né? Porque semana passada a gente teve a edição premiada que finalizou na sexta.
2: Foi mesmo.
0: E quem faturou a cervejeira lotada de cerveja, mais um kit churrasco e uma JBL Bombox, foi a Ana Paula Pérez Silva, de Porto Canoa. Ana Paula faturou esse presentão.
2: Se deu bem, Ana Paula. Aproveita quando tiver um churrasquinho e chama nós aí. Deixa eu tomar uma cervejinha aí dessa sua cervejeira. Tá linda a cervejeira, hein?
0: Linda, né?
2: Linda, linda, linda.
0: E o kit churrasco lá, e a cerveja, e ainda tem a JBL. Tirou onda. E hoje a edição não é premiada, tá? Edição é comum, normal, só pra gente curtir. Mas já estamos preparando uma sequência premiada aí. Em breve vamos divulgar pra você. Exato. Vem coisa boa.
2: Muito. Aqui só tem coisa boa. Tem que ficar ouvindo pra você se dar bem.
0: Bora! Começou!
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0: É a Isa, dona de mim. Bora, molecote.
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0: Tamo aí, na sua segunda-feira, agora são 11 horas e 14 minutos. Segunda-feira, dia 11, 11:14. Sabe o que, que isso significa, Sol?
3: O que, que significa?
0: Significa que a participação do povo é no WhatsApp.
3: Importantíssimo, ó, 999-86-1050. Manda seu recadinho. Boa. E também manda sem o circuito na litoral, que você pode faturar o seu passaporte pra você correr aí, ó, a corrida Sesc.
0: Boa.
3: E caminhada. Vai ser na Orla de Jacaraípe, 17 de maio.
0: Manda aí.
3: Circuito na litoral, 999-86-1050.
0: Chama a Lidiana, Lidiana Scarpati.
4: Sozinha. Segundou, uma semana abençoada, maravilhosa pra vocês, pra todos os ouvintes. Especial pra galera da Cidade Continental, pros meus vizinhos, todos os meus vizinhos aqui. Beijo pra vocês. Aqui tá nublado, tá sol, um tempo maluco, tá fresquinho. Tá bom demais, hein?
0: Tá bom.
4: Beijo, na litoral tô legal. Lidiana Scarpati, Cidade Continental. E viva o Vasco, né?
0: Viva!
3: Eu sabia que Lidiana era vascaína, não.
0: Eu
3: cara.
0: Consegui converter ela, menina. Você tá doido.
3: Meu Deus, será que time?
0: Vou trazer também esse aqui, ó.
3: Quem?
0: Thiago Sons de Cobilândia.
5: Bom dia.
0: Vou trazer ele pro Vasco.
5: Na litoral, eu tô legal. Bom dia, Bruninho.
0: Bom dia.
5: Thiago Sons de Cobilândia, ligadinho aqui na obra do Bruno. Você tá doido?
0: Boa.
5: Na obra do Bruno Dalbó, não para nunca.
0: É?
5: Fuzinho, Rosiel Pedreiro. Tá ligadinho sempre na litoral.
0: Boa.
5: Beijo, um abraço e boa semana.
0: Valeu, Thiago. Thiago Souza, gente boa demais. Ô, Gleidson.
6: Fala, Bruninho, molecote. Aqui é o Gleidson, primeiro ganhador da Alexa.
0: Aí, ó.
6: Tô concorrendo aí de novo.
0: Uhum.
6: Entendeu? Liguei o rádio agora, já peguei a senha.
0: Ele é guloso, ele quer tudo.
3: Quer tudo pra ele.
6: Tô litorando aí, Bruninho. Tô litorando.
0: Ô, Gleidson, deixa pros outros, né, velho?
3: Pois é, nossa, ele quer Alex, ele quer tudo. Vale, mas tem que participar, isso aí. Já mandou a senha, tá concorrendo.
0: Rogéria!
7: Bom dia, Bruninho, bom dia só. Aqui é o Caleb, filho da Rogéria.
0: A Rogéria não.
7: Tem que começar a sortear pacotinho da Copa, hein? Tá na época.
0: É mesmo, velho.
3: É mesmo, aquelas figurinhas. Você já colecionou alguma vez?
0: Quando eu era criança, uma vez, eu até comecei a colecionar, mas eu não sou muito empolgado com isso. Depois, tem gente que é, né?
3: É, então, eu começava, nunca terminava de completar as figurinhas.
0: Eu também nunca. Meu cunhado, ele comprou um card lá e veio as figurinhas... eu acho que prateada. Ele comprou por R$7 o pacote e vendeu a figurinha por 150.
3: Quê?
0: Tem gente que compra, velho. Você tá doido.
3: Não, tem compra mesmo.
0: Era o prateado do Mbappé.
3: Nossa.
0: Ele só comprou, velho.
3: É o quê? Ah, tem gente que ganha dinheiro. Tem o lance de você trocar figurinhas. De repente você tem uma, o outro não tem.
0: É
3: troca.
0: Isso aí. Você faz muita troca aí, molecote? Conta pra gente aí. Suiane, Sussu!
8: Ei, Bruninho!
0: Oi!
8: Ei, Sol!

0: Boa tarde. Oh, bom dia.
1: Depende
0: da hora que você acordou. Estou aqui em Itaparica, né? Fazendo uma faxina e ouvindo vocês.
1: Que delícia.
0: Não tem, ou seja, né? Todos os dias eu escuto a Litoral.
1: Ah, eu sei.
0: Não tem como começar o dia sem a Litoral.
1: Tem não.
0: Beijos.
2: Um beijo. Tem tanto serviço lá que ela já tá dando boa tarde.
1: É que ela acordou às vezes 3 horas da madrugada, né?
2: Eu acho que sim.
1: Aí já é de tarde. Márcia Cardoso de Novo México. Tá de volta na área, aqui na Litoral. E a Silvana? Oi, Su, oi, Si.
3: Bom dia, Bruninho. Bom dia,
4: pessoal.
3: Bom
4: dia. Tô passando pra desejar um bom dia pra vocês, um bom dia de trabalho, uma segunda-feira abençoada para todos nós, uma semana abençoada para todos nós, né?
1: Boa, isso.
4: Um bom dia para todos os ouvintes da Rádio Litoral. Um beijo no coração dos dois.
1: Beijo. Beijo. 11h17 na Litoral, a música não para.
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0: Na litoral, eu tô legal, bora, molecote! Deixa eu mandar aquele abraço pra Marilândia, lá em Marilândia Rosário, de São Pedro 3. O Gustavo Cipriano, de Goiabeira, Zaldo Lima, de São Francisco, Simone Oliveira, de Flechal 2 e o Wellington, de Feu Rosa. Aquele abraço pra Aldo Lima de São Francisco, Karina Rodrigues da Praia de Taparica, Flávia Cristina de Maria Ortiz, Júlia Oliveira de Maruípe, Lucimar Passos em Santo André e Tainá Lopes de Bandeirantes. E agora tem o nosso Se Liga!
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0: Se Liga Litoral com o que você precisa saber nessa manhã de segunda-feira. Aí, ó, o Espírito Santo produziu em 2024 mais de 4,5 bilhões de ovos de galinha, segundo dados do IBGE. Isso representa cerca de 12 milhões e meio de ovos por dia. Você tá doido? Aproximadamente 145 ovos produzidos por segundo. Isso aqui no estado. A produção capixaba equivale, em média, a mais de 1.000 ovos por habitante ao ano. Caraca, mano! Na prática, seriam cerca de 3 ovos por dia para cada morador aqui no Espírito Santo. O principal destaque é Santa Maria de Jetibá, responsável por mais de 91% de toda a produção estadual. Sozinha, a cidade produziu mais de 4 bilhões de ovos no ano passado. Véi, também aparecem entre os maiores produtores Santa Teresa, Santa Leopoldina, Domingos Martins e Venda Nova. Graciane Barbosa agradece muito por esses ovos, viu, Santa Maria de Jetibá?
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0: Vila Velha vai celebrar seus 491 anos, dia 23 de maio, com desfile cívico-militar, corrida do fogo simbólico e outras atrações. Neste ano, o desfile será transferido do centro para a Orla de Taparica, buscando atrair mais público e por causa das obras ali da Lindenberg. No dia 22, atletas das forças de segurança vão levar a tocha do fogo simbólico de Vitória até Vila Velha, simbolizando a mudança da capital de estado. A prefeitura também prepara um esquema especial de segurança e organização para o evento.
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0: A FAMES, Faculdade de Música do Espírito Santo, celebra 72 anos, dia 23 de maio também. Aliás, 23 de maio, né? O aniversário de Vila Velha, não, é no dia 23, é o mesmo dia. Isso aí. Os dois comemoram dia 23 de maio, eu tô ficando doido. Com concertos gratuitos, isso a FAMES, tá? Concertos gratuitos em Vitória. As apresentações acontecem nos dias 12 e 20 de maio no Sesc Glória, Praça Costa Pereira e Teatro Carlos Gomes, com orquestras, bandas e grupos da instituição tocando músicas brasileiras, trilhas de cinema e um tributo a Elvis Presley. Criada em 1954, a FAMES é uma das principais escolas de música do Espírito Santo. Que maneiro!
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2: Na litoral eu tô legal! Vitinho, isso é o... Fechando aqui 45 minutos de música, 11h43, última chamada para você tentar ganhar seu ingresso, seu kit para a corrida do Sesc domingão agora.
3: Exatamente, corrida Sesc Caminhada Etapa Serra, manda a senha. Circuito na Litoral, 999-86-1050. Você vai estar domingo, já pensou correndo lá?
2: Já pensou,
3: na aula de Jacaraípe?
2: Ou caminhando, porque ou também caminhando. Tem a caminhada lá. Você pode, se não tiver muito bem, você vai devagarzinho. E eu quero saber que dia que é hoje. Fala, Luiz Corujão.
4: 11 de maio, segunda-feira. Bom dia, Bruninho. Bom dia, Sol. Bom dia, meus amigos, amigos de grupo, moradores do bairro Bonfim e ouvintes da Litoral. Luiz Corujão, do bairro Bonfim.
2: Ele.
4: Uma semana aí abençoada para todos nós, família e amigos.
2: Boa.
4: Tô aqui tomando aquela água.
2: E a segunda sem lei? Cadê?
4: Se liga na Litoral que você fica mais que legal.
3: Água?
2: É Luiz, hoje é
4: segunda. Alegria.
2: Hoje é segunda sem lei, Luiz Corujão.
3: Não entendi nada, hein?
2: Não entendi.
3: No mínimo deve estar na ressaca do Dia das Mães, sei lá, do final de semana.
2: Só pode. Luiz tá mudado. Vamos pro intervalo.
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0: pode fazer barulho que eu gosto de bagunça.
1: Ó, barulho pra ele, menino.
2: Ó, resultados de promoção, quem vai estar no próximo domingo, na etapa Serra do Circuito Sesc de Corrida e Caminhada, o Wellington Almeida, ele que é de Feu Rosa, na Serra, final do telefone 3917.
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1: Para, para, para, para.
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1: É isso aí, molecote. Nossa segundinha vai ficando por aqui. Agradecendo a você que ficou nessa manhã ouvindo Bruninho e Sol. Uma delícia. Por hoje acabou, mas amanhã tem mais.
2: Exatamente. Tô indo embora agora. Só volto amanhã às 7 da manhã, mas Bruninho vai ficar aí. Daqui a pouco o Nath tá aí no pedaço.
1: Isso aí.
2: Beijo.
1: Vem, molecote, vem pro melhor horário de almoço do mundo, horário de almoço da Rádio Litoral. Aquele temperadinho, com aquela comidinha que você gosta, só vem. Sai daí não, depois do intervalo ao vivo pra todo o Espírito Santo. Chama, molecote!
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2: Boa tarde, minhas delícias. Segundou, hein, bebê?
1: Ai, que semana daquele jeito. Mais uma semana com 5 dias que a gente não dá conta.
2: Não estou gostando dessa experiência, tá? Já pode voltar a ter feriados.
1: Não acostumei com semana passada ainda.
2: Não gostei.
1: Mas e aí, molecote? E semana passada, pelo menos, teve uma semana, Dia das Mães. Essa semana não tem nada. O que você tá falando? O que você tem de bom pra gente aí? Conta aí, molecote.
2: Conta no 999-86-1050.
1: Que quando assim, final de semana é Dia das Mães, essa semana passa até rápido, né?
2: É, você tá, fica empolgado, fica ali, motivado, tem um objetivo no caso, né?
1: Não tem nada, então assim, o objetivo dessa semana é trabalhar, porque nem salário tem.
2: Ai, não lembra disso não, trabalhar é tão complicado.
1: Meio dia e um.

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0: 12h12, Nadinha.
1: É hora de quem?
0: Nadinha.
1: Será que hora tá aí ou não tá?
0: Hora da coincidência. O universo tá conspirando.
1: Então, o que, que o universo quer falar com a gente?
0: Fala, universo.
2: Boa tarde, Bruninha, amiga Norte. Matheus, tá vendo que é só quente, rachando, né?
1: Aham.
2: Tá com torcicolo, tô... Lado ele, esquerdo.
0: Ele tá
2: não fazer nada com o braço.
0: Ele tá com torcicolo.
2: Tá melhorando, né?
0: O que, que você fez aí pra você ficar meio torto pro lado aí, Matheus?
1: Acontece, né? Final de semana. Por isso tá com torcicolo aí, né?
0: Ele tá meio de lado, assim, meio de banda.
1: Meio tortinho, acontece, acontece.
0: Ah, eu gosto assim, Natizinho, ó.
1: Rico.
0: Matheus Trevisani. Manda um áudio.
1: Quem aparece?
0: Ele já aparece aqui pra mandar áudiozinho também.
3: Boa tarde, Bruninho Molecote. Tudo bem, rapaz? A cerveja tá gelada.
0: Hoje?
1: É de ontem esse áudio aí, né?
0: Eu queria passar por
3: vai,
0: hoje.
3: Vai tomar um copinho? Bora.
0: Só pra perturbar.
1: Tá, tá. Mas não duvido, não.
0: Tá tomando uma, com certeza.
1: É, não duvido, não. É
0: Léo
1: rico.
0: Vulgo Pestana.
1: É lindo ver o rico viver.
0: Ô, lasqueira.
1: Vai pra Pedra Azul esse final de semana, né?
0: Mas quando que não vai?
1: Foi, te convidou?
0: Não é meu amigo mais.
1: Entendi.
0: A amizade acabou. A
1: entendi.
0: Amizade. É isso, Nadizinha, ó. Carioca, o Careca Paraguai tá perturbando aqui com o negócio de sábado.
1: Tá perturbando desde sábado já,
0: tá
1: meu Deus do céu.
0: Aqui.
1: O que que quer falar aí?
0: Não, deixa ele na geladeira. Tá falando de sábado, ninguém trabalhou aqui.
1: Ah, então deixa ele quietinho, deixa ele quietinho. Deixa
0: Careca
1: ele quietinho.
0: Paraguai, Juado.
1: Por isso que os outros chamam ele de Careca Paraguai.
0: Vou trocar o nome daqui, Juado Paraguai.
1: Chorão Paraguai, tá doido?
0: Quem mais? Coloca a Rebeca. Oi, Rebeca.
1: Vou sortear terapia pra
4: boa
1: ele.
4: Boa tarde, molecote. Boa tarde, Natizinha.
1: Boa.
4: Sou Rebeca Andrade, de Colatina. Nova semana de muita paz e bênção, saúde pra todos nós. Não reclama não, bora trabalhar, moçada. Colatina dá um sol de lascar.
0: Venham, venham,
4: bora trabalhar.
1: Um calorão danado.
0: Beijo, Bequinha.

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0: Morada.
1: Meio-dia e 35, na Litoral, eu tô legal.
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1: Chegou a segunda-feira e hoje é dia de dar uma Alexa pra galera, Nath.
3: É mesmo, hoje é dia de Alexa e pra você participar dá tempo ainda, não dá?
1: Claro que dá, porque o resultado é mais tarde aí ao longo da programação. Tem que mandar a senha.
3: Qual que é a senha?
1: Hashtag quero Alexa.
3: Hashtag quero Alexa. Vou soletrar pra você.
1: Solete.
3: É o jogo da velha. Quero, Q-U-E-R-O, Alexa, A-L-E-X-A.
1: E tudo junto.
3: Entendeu? Tudo do jeitinho que eu falei aí.
1: E é só isso que você vai mandar na mensagem.
3: Manda aqui no nosso zap o 999-86-1050. Mais tarde, resultado de promoção.
1: Boa! Participação no zap da Litoral, 999-86-1050. Mensagem chegando lá de Cachoeiro.
3: Quem tá aí?
1: Manda um beijo pros meus filhos Marlon, Miquelme e Esther. Uhum. Pros sobrinhos Pedro, Carol e Camila. E os bebês Liz e Josué. Só não falou o nome
3: da pessoa.
1: Tá, é.
3: Tá bom, então. Tá mandado os abraços aí. Quem mandou mensagem foi o Júnior de Barcelona. Ele falou bem assim: estava eu sem fazer nada, fui stalkear o Instagram do Bruninho, quando me deparo com um post dele do Dia das Mães, ele fazendo uma homenagem à sua saudosa mãe. Olha daqui, olha dali, quando me deparo com uma foto dele ou do Jonas Brown, não sei ainda, ele me falou que era ele mesmo, mas na foto parece o Jonas Brown, então estou levemente confuso. Eu achei que ele fosse falar uma coisa emocionante.
1: Eu achando que era uma coisa bonita.
3: Mas, na real, não, é você não... ou Jonas Brown?
1: É Jonas Brown, porque o Jonas Brown é meu dublê. Quando eu não posso ir nos lugares, eu contrato o Jonas.
3: Desde pequeno, né?
1: Desde pequeno.
3: Entendi.
1: Amizade das antigas.
3: Tá explicado.
1: Wesley!
4: E aí, Bruninho Molecote?
1: Oi.
4: Manda um abraço aí pro meu irmão.
3: Irmão?
4: De São Pedro Resistência.
1: Boa!
4: Que tem minha cunhada. O Laudicek está trabalhando agora.
1: Boa. Esse é o Wesley de Castelo Branco, Castle White.
3: Abraço também para Elisângela Alves em Jacaraípe, na Serra. Matilde Luiza do Oriente.
1: O José Carlos lá no Nova Brasília. Fala aí, molecote. Cadê? Não, esse aqui é de mais cedo.
3: Não.
1: É que esse aqui é de mais cedo.
3: A Lorena Santos do Orimar também tá por aqui. Eu vi ela ontem no Exagerado. Beijo pra você, Lori. Tava
1: Boa.
3: Trabalhando. Beijo, linda.
1: Ah, tá trabalhando.
3: Tava trabalhando. Eu também tava trabalhando.
1: Você tava trabalhando.
3: Trabalhando.
1: Trabalhando
3: o
1: cartão de crédito.
3: Exatamente.
1: Comprou muito?
3: Claro que não. Não encontrei muita coisa que ao meu agrado.
1: Quase que eu fui... Você foi no horário das 5 ali, né?
3: Fui.
1: Quase que a gente se encontrou lá. Você foi mais cedo. Eu ia também.
3: Fui embora às 6:30.
1: Mas eu passei lá em frente... Passei em frente, era 5h40.
3: Cheio.
1: Tava entupido de carro, eu fiquei com preguiça e fui embora.
3: Tava muito cheio, muito cheio, muito cheio mesmo.
1: Meio-dia 39.

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0: pelos demais aí de gasto, tem sim.
1: Vamos!
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0: qual é a boa? Então conta no 999-86-1050. Beijo pra Louilsa Dias de Rio Novo do Sul.
1: São Caetano. Lidiana Escapade. Oi, Lid.
0: Oi.
2: Ei, Nath.

0: Meus filhos Renan e Tainá. Coladinha na melhor, no meu horário de almoço. Na litoral. Na litoral eu tô legal. Lidinha, os caras passam da Continental.
1: Beijo, Lid. Melhoras pra você. Beijo pra Márcia Cardoso, em Novo México. Também tá ligada com a gente. Beijo, Márcia.
2: Alan Calango de Sotema. Diogo Pereira, lá de Cachoeiro de Itapemirim.

0: Papo aqui, ó. Abraço pra pessoal da PLX Mármores, PG Mármores, Calvini, Máxima e todos do setor. Boa.
1: É isso, beijo pra Alaine do Inhanguetá, tem beijo também pra mandar pra Monique da Silva Novaes, Paulo Lúcio da Cidade de Deus, beijo pra você também, mandando um abraço e beijos pra ele e pra esposa Malu e pra todos os ouvintes da Rádio Litoral.
0: A Elisângela Alves já mandou o papo aqui também, lá de Jacaraípe, agradecendo por ter anunciado o nome dela no ar.
1: Olha que chique.
0: A gente anuncia, mas a gente recebe Pix também, se quiser fazer o Pix, a gente fala mais ainda o nome.
1: Pode ficar à vontade nas nossas redes bancárias para mandar o Pix. Quanto mais Pix recebemos, ontem, mais nomes falamos.
0: Tô brincando, hein, gente, precisa mandar não. Mas se quiser mandar um docinho pra gente, a gente gosta.
1: A gente, uma empada, né?
0: Uma empadinha, delícia. Edilene Fernandes, beijo, Silvânia Rosa do CN, lá Canaã Viana e o Igor de São Conrado em Vila Velha.

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1: Saudade, Timóteo, só saudade.

0: Na Litoral eu tô legal. Ferrugem e Suel, Desejo e Medo. Fechando por aqui 45 minutos de música. Nath, semana passada acabou 45 minutos de edição premiada. E sabe quem ganhou?
1: Quem foi o sortudo ou sortuda?
0: Quem ganhou foi a Ana Paula Pérez de Porto Canoa, que faturou a cervejeira
1: lotada de cerveja,
0: o kit churrasco
1: e também uma caixa de som JBL.
0: Boom box.
1: Exatamente, tirou onda, hein, Ana Paula? Parabéns.
0: Isso aí. Semana passada também teve o resultado de promoção da Pizzar Calçados. Primeiro R$400 aí.
1: É mesmo? E quem faturou com esse presentão, esse voucher?
0: Ana Carolina de Jesus Silva de Cristóvão Colombo.
1: Arrasou, hein, Ana? Vai gastar muito na Pizzar, hein?
0: É isso aí.
1: Parabéns.
0: E essa semana tem mais uma Alexa hoje.
1: Hoje,
0: Tem que mandar a senha hashtag Quero Alexa.
1: No 999861050.
0: E sexta-feira tem mais R$400 da Pizzar Calçados.
1: E quarta-feira tem outra Alexa também.
0: Também.
1: Então não dá mole não, hein?
0: Boa sorte.
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0: Na Litoral, eu tô legal. Cleiton, Romares e Felipe, se eu te perdoar, fechando.
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0: Fechando aí o nosso Conexão Litoral.
3: Mas amanhã tem mais pra todo o Espírito Santo, bebê.
0: Você de Linhares, Colatina e Cachoeiro, programação local. Meio-dia amanhã, aquele almocinho.
3: É, com a gente. Beijo.
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0: Litoral, eu tô legal. Ludmilla e Vitinho, 1%. Aí, moleque, o horário da Litoral, agora são 2:09. Você pode mandar mensagem aqui e concorrer a uma Alexa, sabia, Alexinha?
1: É, pois é, manda aí hashtag quero Alexa pro nosso WhatsApp pra você poder concorrer.
0: Isso aí, quero Alexa é a senha. Tem que mandar junto com o joguinho da velha.
1: O 999-86-1050. Manda só isso, viu? Hashtag quero Alexa.
0: O resultado sai hoje. O Hollyber e o Alex Bono podem ligar pra você e te dar uma Alexa de presente. Olha, coisa boa, molecote.
1: Vai tirar maior onda, hein? Participa aí e boa sorte.
0: Carlos Roberto tá ouvindo e já tá querendo ganhar a Alexa. Tem Willy Ribeiro Costa também. A Tânia Dantas é lá de São Pedro, também tá querendo ganhar uma Alexa.
1: A Eliane Pereira de Graúna também tá querendo. Geisebel do Serra Mar, Nanda Camata. O Felipe tá por aqui também, mandando um abraço aqui pra galera de Azê do Chapéu Virado, pra não esquecer de ninguém. Malvadão na atividade, já na sintonia, daquele jeitão pesado e animado.
0: Boa, moleque.
1: É o Malvadão mandando um abraço pra geral.
0: Vai, Malvadão.
1: Ui.
0: E o Sara Soares do Boa Sorte, beijo. Renata de Serra Dourada 2, Simone de Santa Marta, Monique do Ataíde.
1: E tem beijo pra Lidiane Prates de Cristóvão Colombo, Maxwell de Santo Antônio, Josélia Amaral de Santa Marta e Salmo Cardoso de Serra Dourada 1.
0: E a Edileia lá do Castelo Branco. E vamos de Alemão, ah, alemão. Ah.

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1: Se liga, agora são 2:31. Informações na sua tardezinha de segunda. Aí, você lembra do caso do professor de artes visuais da UFSC que perdeu uma bolsa amarela com documentos, materiais de trabalho e até a tese de doutorado já assinada pela banca avaliadora ali aqui em Vitória, na Avenida Vitória? Então, o objeto desapareceu no dia 10 de abril enquanto o professor andava de bicicleta. O caso ganhou repercussão nas redes sociais após um vídeo publicado por uma estudante da universidade pedindo ajuda para localizar a bolsa. A boa notícia é que acharam o material, foi encontrado pela Guarda Municipal de Vitória. Finalmente, hein, professor? Depois de uma rede de apoio aí, agora deu tudo certo.
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1: Ó, chocolates comercializados no Brasil terão de seguir percentuais mínimos de cacau na composição, previsto por lei, tá? Além disso, os fabricantes vão precisar informar de forma clara a quantidade de ingredientes nos rótulos dos produtos vendidos no país, sejam eles nacionais ou importados. A nova lei que define critérios para produção, classificação e rotulagem de produtos derivados do cacau no Brasil está publicada na edição desta segunda-feira no Diário Oficial da União. A norma passa a vigorar em 360 dias, período em que a indústria deve se adaptar às novas exigências.
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1: O capixaba Rafael Soares criou um aplicativo Q Figurinhas para ajudar colecionadores a completar o álbum da Copa do Mundo gastando menos. A plataforma permite cadastrar figurinhas repetidas, criando um estoque digital. Com isso, o sistema identifica trocas vantajosas entre usuários próximos que tenham interesses em comum, facilitando e acelerando a conclusão do álbum. Rapaz, o pessoal tem cada ideia brilhante, né? Que figurinhas. Se você tá colecionando figurinhas aí, molecote, entra nessa do capixaba, dá uma moral pro cara e baixa aí.
0: A

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0: Na Litoral, eu tô legal. Rádio Litoral. 12h54, Natizinha. Tô passando no campeonato. Você foi convidada?
1: Eu não, é você.
0: Muito menos. 12h54. Eu tô me convidando a vazar no campeonato agora, Natizinha. Olha, ele já tá na porta ali, doidinho, querendo entrar.
1: Ui.
0: E amanhã eu tô de volta aqui na Litoral, às 10 da matina. Fechou?
1: Que bom que eu...
0: Por quê?
1: É o Oliver, né, entrando aí. E você continua comigo até as 5 da tarde, que o Oliver já tá entrando.
0: Se fosse outro, você deixava entrar?
1: É, negócio é seu, essa porta é sua.
0: Fui!
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0: 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Ei, boa tarde, na Litoral, eu tô legal, boa tarde, ótima semana pra você que agora vai ouvir 45 minutos direto só de música sem comerciais e essa edição, por enquanto, não é premiada.
1: Não, mas ainda tem muitos prêmios por aqui, hein, Rony?
0: Isso que não falta aqui na programação. Arroba Onatizinha, boa tarde.
1: Boa tarde, Rolibê, seja bem-vindo.
0: Passou bem o fim de semana?
1: Muito bem, na companhia dos meus amigos de trabalho.
0: Olha,
1: tá vendo? Puxando o sardinha pro meu lado.
0: Ai, ai, ai. Muito bem, prontos para mais uma semana. Fique à vontade, WhatsApp liberado para sua participação sempre.
1: Aqui no 999-86-1050.
0: Hoje tem mais uma Alexa na promoção do Mês das Mães Litoral. A senha é...
1: Hashtag Quero Alexa.
0: Hashtag, o joguinho da velha, Quero Alexa. Você manda pra gente no WhatsApp 999-86-1050. Hoje mais um sorteio. É, nesse mês inteirinho, todas as segundas e...
1: E quarta-feiras também.
0: Muito bem, então boa sorte, hein? Hashtag Quero Alexa 999-86-1050. 45 minutos de música direto na Litoral.
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2: Na Litoral, eu tô legal, são 3 horas e 15 minutos. 15:15, você tá ouvindo 45 minutos direto, só de música, sem comerciais. Hoje, segunda-feira, dia de mais uma Alexa sendo sorteada no mês das mães aqui na Rádio Litoral FM. Promoção essa no nosso WhatsApp, hein?
3: Exatamente. Manda aí hashtag quero Alexa pra você concorrer à sua Alexa.
2: Olha só, atenção, precisa ser assim, porque senão o sistema não computa a sua participação. Tem que mandar o jogo da velha, quero Alexa, A-L-E-X-A, tudo junto.
3: E só essa palavra, hashtag quero Alexa. Não bota seu nome, não bota onde você mora, não bota na tizinha sua linda, bota nada. Só hashtag quero Alexa.
2: Pronto, só isso já tá concorrendo, tá bom? Facilitar.
3: Escreve
2: só.
3: Escreve certo, hein?
2: Isso, tem que ser certinho, senão o sistema aqui não rastreia a sua participação. E aí, hoje sai mais uma nessa promoção. É toda segunda e quarta-feira. Isso aí, então boa sorte pra você, hein? Aqui, é só falar, chega um monte aqui.
3: É no nosso WhatsApp que tem beijo pra mandar, né, Holly?
2: Pra quem?
3: Sua maior fã, Neuza Silva de Cristóvão Colombo.
2: Bom, sexta-feira, a Carol, a sobrinha dela, ganhou R$400 da Pisali.
3: Mentira, ganhou. Vou ganhar uma rasteirinha, hein?
2: R$400 da Pisali Calçados. Depois da mãe da Carol, depois da Neuza Silva, se sobrar, você ganha, né,
3: tizinha? Vou ganhar uma rasteirinha,
2: se
3: né?
2: Se sobrar.
3: Um chinelinho, uma havaianazinha lá do 20 conto.
2: Então, ó, e sexta-feira agora tem outro voucher de R$400 também da Fisale Calçados.
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3: Lá no litoralfm.com.br, que inclusive está de cara nova, tá? Deu aquela atualizada, tá bonitão, então vai lá pra você ver. Tá mais bonito ainda porque tem eu na tela. Então vai lá pra você ver.
2: Tem você na tela?
3: Claro, né, Holly? Abre a primeira página do Litoral, se eu estou aqui neste momento, tem eu na tela.
2: Ah, tá, pensei que tinha
3: então,
2: estampando alguma promoção.
3: Não, eu aqui, ó, se eu tô no ao vivo, tem eu na tela.
2: Então vai lá, litoralfm.com.br.
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2: 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E tá gelada? Que se rompa lá.

0: Gustavo Lima,
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3: Na Litoral, eu tô legal, pronto, fechamos assim a sequência dos 45 minutos de músicas. A qualquer momento tem mais. Na volta do comercial tem.
4: Tem Bora Pagodear, bebê.
3: É, agora há pouco a gente recebeu aqui a notícia de saiu mais uma pesquisa de audiência.
4: E aí, Hollibe, o que que deu nessa notícia?
3: E aí, nenhuma novidade, mais uma vez, agora pra facilitar de vez a conta.
4: Agora são 50 meses com consecutivos no
3: Ibope. Isso, a gente tava. É quantos meses? Aí depois, 4 anos e 1 mês, né?
4: É, e o mais engraçado, 4 anos e 1 mês são 49 meses, né? Mas ninguém conseguia pensar
3: nisso. Agora, pra facilitar a conta, pra arredondar, ficar, assim, não ter dúvida, pronto. 50 meses é mais fácil aí, direto, todo mês, seguidos.
4: 50 meses consecutivos, a Rádio Litoral sendo em primeiro lugar em audiência geral no Espírito Santo.
3: A maior, a melhor, a mais ouvida de todo o estado é essa rádio aqui, graças a Deus e a você que nos brinda, que nos honra com o seu tempo ouvindo a gente. Obrigado, tá? Você é o principal, a principal responsável pelo nosso sucesso.
4: Você faz o você pra câmera, aponta pra câmera.
3: É pra lá, né?
4: É pra lá, isso aí, vai de novo.
3: Você!
4: Isso. Então, ó, muito obrigada a vocês que nos dão a honra, né? Da sua companhia, o prazer da gente entrar na sua casa, no seu carro, no seu lar, na sua família, nas suas amizades. Então, obrigada mesmo por todo o carinho com a Rádio Litoral, viu?
3: 50 meses seguidos em primeiro lugar geral e absoluto em audiência.
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atenção aqui. Um beijo gringo pra Gleitiane. Tá na escuta, Gleitiane? Gleitiane, acho que é Rodrigues. Ela que mora nos Estados Unidos, lá em... Deixa eu achar aqui. Na Ilha Martha's Vineyards, em Massachusetts, não é isso? Tá na escuta lá, ligada desde as 6 da manhã. Temos aqui, ó, República Dominicana na escuta, tem americano, tem brasileiro, todo mundo ouvindo vocês aqui na Ilha Martha's Vineyards, em Massachusetts. Beijão, Gleitiane Rodrigues, obrigado pela audiência internacional da Litoral, tá bom? Fica com Deus aí, hein? Deixa eu ver aqui.

0: meses direto em primeiro lugar. Fala, Gilberto.
1: Na litoral eu tô legal. Parabéns mais uma vez pra campeoníssima do Ibope. Boa tarde, Holibe. Boa tarde, Natizinha. Boa tarde pra todos os ouvintes. Estes que são os melhores ouvintes do mundo.
0: São mesmo.
1: São por eles que a litoral segue na frente. Segue a líder, bebê. Holibe, Natizinha. Mandar um abraço aqui pra farmácia Raquel de Morada da Barra. Fica sintonizada, a caixa fica do lado de fora da farmácia.
0: Olha.
1: No mais alto e bom som, tocando sintonizado na Rádio Litoral, claro, sabe por quê? Porque na litoral eu tô legal. Gilberto Uber, fui, beijo. Valeu.
0: Obrigado, cara, pela participação. Farmácia Raquel, você falou de Morada da Barra, né? Tem uma ali perto de onde eu moro, em Santa Inês, ali, na verdade, na entrada, no possesso ali, tá sempre, toda vez que passo lá, tá com o rádio sintonizado, uma caixa do lado de fora, também sempre ouvindo a litoral. Obrigado aí pela sintonia, tá bom? E bom trabalho pra vocês. Valeu, Gilberto Ober. Muito bem, deixa eu mandar aqui abraço também pra Claudiana Rodrigues, deixa eu ver aqui, a Fernanda Peron do bairro República, mandou a senha hashtag quero Alexa. Boa sorte, tá, Fernanda? Hoje sai mais um, hein? Hoje, na próxima quarta-feira, aliás, o mês inteiro de maio, toda segunda e quarta, uma Alexa sendo sorteada nesses dias, nessa promoção. A senha de hoje é hashtag quero Alexa. Tem que mandar exatamente assim, tá? Joguinho da Velha, quero Alexa, tudo junto pra você participar, tá bom? Boa sorte!
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0: na Litoral. Eu tô legal. Aquele abraço e beijo pra Matilde Luiza de Oriente, em Cariacica.
1: Pra Larissa Prenholato do Tabajara, em Cariacica.
0: Pra Daniela de Jesus, em Vila Batista.
1: A Silvana de Santo André.
0: Beijo pra Nice Costa Oliveira.
1: Um abraço pro Jonathan Gadiol, de Novo Horizonte.
0: Deixa eu ver que mais quem tem a participação do Elias Dutra, que mora em José de Anchieta, na Serra. Abração, Elias.
1: Jeffter, de Jardim Botânico, Cariacica.
0: Beijo pra Terezinha Fraga, Marcos também.
1: Marcos André, de Jardim Marilândia.
0: Francis Gonçalves, em Cidade Continental.
1: Erleson, de Aracruz.
0: E também beijo pra Rosana Farina, de Vila Garrido.
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0: Se liga, lei reconhece atividade circense. A atividade circense é reconhecida oficialmente a partir de hoje, segunda-feira, dia 11, como manifestação da cultura e da arte popular em todo o território nacional. A lei número 15.405, que prevê a medida, está publicada na edição de hoje do Diário Oficial da União e, de acordo com o texto, o reconhecimento vale para todas as formas de expressão circense desenvolvidas no país, como malabarismo, acrobacias, equilíbrio, corda bamba, perna de pau e palhaçaria.
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0: Frota acima da idade de uso. Empresas que fazem transporte intermunicipal de passageiros estão rodando no Espírito Santo com frotas muito velhas, tendo 100% dos ônibus em circulação acima da idade máxima de uso permitida. Alguns transitam entre as cidades com quase 40 anos de operação. Essa foi uma das constatações de auditoria realizada pelo Tribunal de Contas, que identificou irregularidades na prestação deste serviço no estado. Pelas regras vigentes, as empresas só podem ter até 20% da frota com mais de 13 anos de fabricação. A auditoria revelou que 11 das 15 operadoras descumprem a norma prevista no regulamento do Sistema de Transporte Rodoviário Intermunicipal de Passageiros.
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0: Feirão Limpa Nome em Cariacica. A Prefeitura de Cariacica vai realizar quinta-feira agora e também na sexta e sábado o Feirão Limpa Nome. A iniciativa, que acontecerá na Praça de Alimentação do Shopping Mochuara, das 10 horas da manhã até as 4 horas da tarde, visa oferecer aos cidadãos a oportunidade de regularizar débitos com descontos exclusivos em juros e multas. Ao todo, diversas instituições, entre bancos, operadoras de telefonia, concessionárias de serviço público e redes de varejo, participam dessa ação com atendimentos presenciais e canais de negociação online.
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0: Princesa linda.
1: Obrigada.
2: O quê?
1: Obrigada.
2: Ela falou, né, quem é você pra desmentir, né?
1: Exatamente, me chamou de princesa.

0: Ô, Natizinha.
1: Lookinho novo?
0: Hoje?
1: É. Lookinho, fez no foto do lookinho?
0: É, não, não é lookinho novo, é uma pecinha de bazar, esses dois que é bazar.
1: Ah.
0: Mas não consegui fazer uma foto boa hoje, não.
1: Ah.

0: Então tá, beijo pra vocês, boa semana, até amanhã.
1: Beijos, até amanhã.
0: Daqui a pouquinho tem Segue o Baile Litoral com o DJ Jonas Brown.
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0: E pra você que é o melhor ouvinte do mundo, segunda-feira, uma segunda-feira de frio, Holly, meu irmão.
1: Deu aquela virada gostosa.
0: É, pô, saí de casa hoje, tava friozinho, falei, uai. É
1: gostosinho.
0: É, vem aí o inverno.
1: Ó, na tela do seu aplicativo e também no site, ao vivo, em áudio e vídeo, Jonas Brown, mais uma vez, DJ Jonas Brown, parabéns a você também, cara, por mais uma vez, a Rádio Litoral é primeiro lugar geral em audiência.
0: Bom demais, isso, graças a você que é o melhor ouvinte do mundo, claro.
1: E aí, pra facilitar a conta, 50.
0: 50?
1: 50 meses seguidos. 50 meses direto em
0: direto.
1: Todo mês.
0: Todo mês, é. Geral, tá?
1: Geral.
0: Geral, geral, geral, geral, geral, geral.
1: Entre todas as rádios, essa que você tá ouvindo é a número 1. Há 50 meses seguidos, direto.
0: Tamo com moral e isso, claro, ainda aumenta mais ainda a nossa responsabilidade.
1: É isso,
0: né,
1: é isso.
0: E manter.
1: Tem que continuar trabalhando cada vez mais.
0: Isso aí, é verdade.
1: O negócio é manter aqui, sustentar o primeiro lugar.
0: Isso.
1: Ô, Jonas Brown, agora
0: fala
1: com você, hein?
0: Vambora começar com a música do Kevin, o Chris e o Dennis e uma galera. Essa novinha tá no ar.

0: Boa tarde, DJ Jonas Bravo. Brabo, o melhor dos melhores. Não é à toa que litoral é primeiro lugar, né, papai?
1: Boa.
0: E vamos que vamos, que a vida é um show, e não pode parar. É isso, Oliver, é tudo nosso e nada dele.
1: Cara.
0: Tamo junto e só curtindo.
1: Segue.
0: O baile, o melhor baile. Segue o baile, bebê!
1: Cara, esse é o ouvinte litoral.
2: Vem de Aracruz, hein? Erlisson de Aracruz, é.
1: Nossa, é bom demais, obrigado. Que vibe boa, boa, boa.
2: Um abraço, Erlisson, boa semana, bom trabalho, irmão.
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1: Fala, Dorme!

0: axé ontem, o axé litoral, ele mandou áudio ontem, né, pro Dia das Mães e tal, e ele, claro, mandou essa.
1: Um abraço, dorme, boa semana. Ô, Jonas Brown, o que você aprontou na sua rede social, no seu Instagram? Tem comentário aqui da Ana Pinheiro.
0: Contextualize.
2: Aqui, ó. Boa tarde, Holiday. Boa tarde, DJ Jonas Brown, aqui é Ana Pinheiro, de Santa Rita. Então, Jonas Brown, comentou naquele post seu lá, maravilhoso, que fez lembrar do passado. Então, sobre aquelas músicas, menina, aqui no bairro tinha várias festas, muitas festas assim, sabe?
1: Quais?
2: E era aquelas de terraço que nós mesmos fazíamos,
0: né?
2: Na época
0: agora,
2: de jovens. Então, assim, era metas planárias, era quebra-coco, muvuca, e você imagina o nome das festas, só que as festas cresceram muito, que a gente tivemos que sair do terraço, alugar um galpão pra fazer aquela festa, porque, tipo, o bairro inteiro vinha e era
0: legal, hein?
2: Sabe? Ficou muito grande.
1: O que você postou?
0: Então, ontem à noite, eu fiz um post ontem, é um vídeo, né, eu tocando lá, tá num evento, e eu coloquei a música do Gigi D'Agostino.
1: Ah, sabia.
0: A música O Fly You. E, cara, eu escrevi, o ano era 1999, quantos anos você tinha quando o Gigi D'Agostino lançou essa pedrada? E,
1: 99,
0: cara,
1: né?
0: 99. E, cara, o comentário da geral, assim, é como a galera relembra, né? Então, várias pessoas relembraram, gente, eu quando nasci, essa época eu nem era nascido. Então, nessa época eu tinha 4 anos, mas eu lembro de tocar essa música na rádio e tal. Realmente, eu toquei muito essa música. E eu toquei muito em festinhas desse tipo aí, né? Que eram nos terraços e tal.
1: Toca até hoje, né?
0: Essa música? Essa aí tem que tocar até hoje, com certeza.
1: O ano 99?
0: É, 99, segundo as informações que a gente tem aqui, né? Cara, e é muito boa essa música. Inclusive, vamos pedir pra tocar essa música. Vamos pedir pra tocar lá no Geração, né? Quarta-feira.
1: É boa, é boa. Acho que o Marcelo já
0: tá. Não, vez ou outra ele toca essa música. Sim. E tem tudo a ver. É uma música muito bacana.
1: É isso. Intervalo.
0: Intervalo, daqui a pouquinho, tamo de volta.
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0: competir. É, o Livinho que recentemente anunciou pausa na carreira, né? Depois de 15 anos na trajetória do funk aí, anunciou em fevereiro que não vai, pelo menos por um tempo, não vai mais fazer show e tudo mais. Mas, este ano, ainda tem a turnê de despedida, inclusive Vitória vai ter show dele aí.
1: Certo?
0: Certo? É. Aí ele não, depois dessa turnê, vai ficar pausado por um tempo pra cuidar da mente e tudo mais.
1: Vai tirar o tal do período sabático,
0: é,
1: né?
0: Isso aí, é isso aí. Muito. Livinho que canta muito, tá, gente? É grande cantor, tá? Ah, e joga bola também, joga é bastante bola. É bom de bola também.
1: É. Aqui, ó, tem beijo pra Josimara de Rio Branco, em Cariacica, mandou boa tarde pra nós. E também Patrick Los Neto também, que mandou boa tarde, valeu, Patrick.
0: Boa, Patrick, encontrei o Patrick lá em Aimoré, você acredita?
1: Minas Gerais.
0: É, isso aí. É, festa da cidade de Baixo Guandu, tava lá e encontrei ele por lá também.
1: E ele rodando também.
0: Ah, o Patrick roda tudo.
1: Um abraço, Patrick, boa valeu. Semana, cara. Obrigado pela participação, hein? DJ Jonas Brown, boa semana, parceiro.
0: Valeu, começando muito bem a semana, né, não?
1: É, bem boa, demais.
0: Bom demais.
1: Começando em primeiro lugar de novo.
0: Isso aí.
1: 50 meses seguidos. Nossa, mãe.
0: Bom demais receber boas notícias na segunda-feira. Boas notícias e boas vibrações. Ó, amanhã estamos de volta a partir das 5 horas. Lembrando que você pode ir lá no meu Instagram, @JonasBrau. Você pode ir lá no direct, mandar lá o pedido musical. Pode mandar link de música, nome de música. Fica à vontade pra gente colocar na playlist aqui do programa, tá? E na quinta-feira, né? Que você já sabe, quinta-feira é dia de TBT. A gente só tá com o funk da antiga. E aí, se você já tiver na aí, algum funk que você quer que a gente relembre, quinta-feira é o dia, certo?
1: Você aproveita e vai lá no post lá, o que você fazia em 1999.
0: É verdade. Quando lançou essa música aí, vai lá no post lá que lá você vai entender o contexto da música,
1: isso,
0: né?
1: Do Didi D'Agostino.
0: É isso aí. O que que você tava fazendo? Qual era a sua idade, né? Tem uma galera tirando uma onda lá, nem era nascido. Né? E tem uma galera mentindo a idade também.
1: 99 já era o meu primeiro ano aqui na Litoral.
0: Ah, é?
1: Eu entrei em 98 aqui.
0: Rapaz.
1: Aliás, então, mês que vem faz 28 anos.
0: Aqui? Rapaz.
1: Mais da metade da minha vida aqui dentro.
0: Aproveitar aqui, Holly, me mandar um abração aqui pro DJ Vini. Hoje é aniversário do Vini, ele fez a festa ontem. Tive lá ontem com ele. Ontem foi reunião, bicho. Uma galera, só o DJzada lá, Léo Conde, Renan, Ralph, Vini.
1: Rabanada DJ.
0: Tava lá. Aliás, Rabanada foi aniversário dele ontem.
1: Olha, parabéns, Rabanada.
0: Eu tava lá também. Rapaz, WM também, Fox também, DJ. Cara,
1: tudo
0: tava,
1: DJ.
0: Tinha mais DJ. Mas foi bacana demais. Sempre bom quando a gente tem a oportunidade de reencontrar a galera da noite aí, que durante a semana, os eventos aí, a gente acaba não tendo essa oportunidade, porque todo mundo correria, né?
1: É isso. Parabéns, DJ Vini, parabéns, Rabanada, DJ também. Amanhã, 5 da tarde, o DJ Jonas Brown volta com mais um Segue o Baile Litoral.
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1: Na Litoral, eu tô legal, são 6:04, começando mais uma sequência de 45 minutos, direto, só de música, sem comerciais. Por enquanto, essa não é premiada, mas calma, vem mais por aí, vem mais por aí. Só dá um refresco. Muito bem, na sua noite de segunda-feira, noitezinha, já ele chegou, gente. Arroba Alex Bono, muito boa noite, Alex Bono.
2: É prêmio melhor, o que que a audiência quer?
1: O quê?
2: Quer ouvir nosso papo, meu amor. Já foi comprovado, não pelo Ibope, mas por nós e pelos ouvintes.
1: Ah, falar em Ibope, saiu mais uma pesquisa hoje, né? Você viu,
2: ah,
1: né?
2: É? Não vi, não.
1: 50 meses seguidos.
2: 50, mas que número bonito.
1: Redondinho, né?
2: Que é isso? Lindo.
1: 50 meses seguidos em primeiro lugar geral e absoluto em audiência entre todas as rádios. Essa que você está sintonizada, está sintonizado, é a número 1, 50 meses direto.
2: Que delícia, que delícia. Agora eu quero pesquisas separadas.
1: Por quê?
2: Ah, quero saber.
1: Não, é que o pessoal inventa aí?
2: É, o que é?
1: No seu
2: essas,
1: carro?
2: Essas.
1: Classe não sei o quê?
2: Não, no
1: bairro?
2: É complicado, porque eu já vi duas falando que é primeiro no carro só mês passado. Fiquei meio confuso, então é um pouco confuso. Mas eu gostaria de saber. Gostaria de saber aqui entre a gente.
1: As
2: quero,
1: fontes,
2: eu quero, né? Eu quero uma rinchazinha entre nós aqui. Tô divulgando o horário da manhã.
1: Ah.
2: E cadê o nosso? Será que não precisa ser divulgado? Ah, é isso que eu quero saber.
1: Alex.
2: Ah! Eu cheguei na segunda-feira tão malvado.
1: Ai, é. 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
2: Que demais, provavelmente é corrida na Litoral.
1: Não, circuito.
2: Circuito na Litoral?
1: Isso.
2: Ah, moleque!
1: Circuito na Litoral, essa é a senha, você manda no WhatsApp.
2: 9. Ah, cara, segunda-feira não posso
1: nove.
2: Começar assim, não. 9 9 9 8 6 10 50.
1: Isso.
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1: É muita música na Litoral. Eu tô legal, são 6 horas 23 minutos. Uma excelente noite de segunda-feira pra você na escuta. O tempo virou, hein, Alex?
2: Deu. Tá friozinho, né?
1: Tá friozinho, tá gostosinho.
2: Tá demais da conta, tá gostoso mesmo.
1: Mas a gente tá aqui pra esquentar a sua noite.
2: Nossa, depois dessa, o que eu faço?
1: Muito bem, ó. Vamos passar aqui no WhatsApp, 999.
2: Tá, segunda-feira. O que que você chegou assim na segunda-feira? O que que houve final de semana?
1: Tava no churrasco.
2: Fala sério. Então já sei o que foi.
1: Tava no churrasco.
2: Você tá todo aquecido assim, só porque você viu minha dancinha de Like a Virgin.
1: É, Alex Bono mandando ver lá no karaokê, cantando Like a Virgin.
2: Saiba que eu só tive respeito porque tinha a nossa audiência kids. As criancinhas.
1: Senão você ia estar mais depravado?
2: Com toda certeza, meu filho. Sem dúvidas disso.
1: Ai, ai. Ó, o André Luiz, Planalto Vila Velha, mandou aqui, boa noite, Roller e Alex.
2: Fala,
1: André Luiz, Planalto em Vila Velha, tô indo pra casa ligadinho na Litoral, mandem um salve pra turma da Marca Ambiental.
2: Salve pra turma, que legal, cara.
1: Marca Ambiental, obrigado aí pela sintonia. Vamos colocar aqui na tela.
2: Ótimo.
1: A foto que a Elismara Zonta, de Cascata Serra, mandou pra gente. A foto do radinho dela, aqui na ponta, é um bombril, será?
2: Parece, que legal, sério, será?
1: Parece que é um bombril na ponta da antena. Mandou aqui a foto do radinho dela. Olha o recado dela aí.
2: É um bombril, cara. É um bombril. Alô, área técnica da Gazeta. Isso não deveria precisar acontecer. Boa noite, Alex e Holliber. Só aguardando a ligação de vocês. Hoje tá fazendo só raiva, o tempo mudou pra cá, mas um tempinho gostosinho, vai.
1: Tá gostosinho. A ligação que ela está esperando é pra Alexa, será?
2: Com toda certeza.
1: Então hoje é dia, Elismar, hoje é dia da gente sortear mais uma Alexa na promoção do Mês das Mães aqui na Litoral, toda segunda e quarta-feira.
2: Semana passada foram 3.
1: 3?
2: Foram 3.
1: Por que 3?
2: 2 pro ouvinte e sábado, uma pra você.
1: Ah, eu ganhei um Alex também sábado, no nosso rasco.
2: Eu fiquei mais chocado que ele não tinha, meu povo.
1: Agora eu tenho.
2: Mas não precisava, né? Só tem um pra chamar Alex todo dia aqui, né? Pra quê?
1: Mas agora eu também tenho a minha e você vai ganhar a sua hoje, igualzinha que eu ganhei. E aí, ó, pra participar, a senha de hoje é hashtag quero Alexa. Isso. Tem que ser desse jeitinho. O joguinho da velha, quero Alexa, A-L-E-X-A, não tem o I, quero Alexa, com o joguinho da velha, tudo junto pra gente registrar aqui no sistema.
2: Agora você vai ficar falando quase o meu nome dentro de casa. Preparado para isso, quase um dia inteiro.
1: Alexa.
2: Você sabe que com Alex também funciona, né?
1: Com Alex?
2: Por quê? Eu não sei, mas funciona lá dentro de casa. Tô careca de saber, tô Oliver Anderson de saber que as pessoas estão lá, não sei o que, Alex, aí Alex, não entendi a informação.
1: Ela tem.
2: A gente tem que ficar mandando Alex ficar o tempo inteiro, tô falando com você não, mulher. vai vendo. Faça isso.
1: Vou tentar.
2: Vai trair boas energias.
1: Então, ó, hoje a gente vai ligar de novo? Vamos ligar?
2: Com toda certeza.
1: Então tá, vamos ligar pra você, o seu telefone vai tocar e aí a gente vai te entregar essa Alexa novinha no Mês das Mães aqui na rádio número 1, há 50 meses seguidos, primeiro lugar geral.
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0: Na Litoral, eu tô legal. Aquele abraço, uma ótima semana. Agnerlan Braga, de Arlindo Velasque, em Viana.
1: Cidade Continental, Stephanie Neres.
0: Deixa eu ver aqui, tem a Sabrina Lima, de São Francisco.
1: E Jardim Botânico, Mauricéia, Vicente.
0: Deixa eu ver aqui mais quem. Ana Carolina, de Praia das Gaivotas.
1: Também aqui a Kate. Caitlyn, que nome chique.
0: Como é que é?
1: Caitlyn.
0: Caitlyn. Abraço e beijo, Arcelene Rodrigues de Goiabeiras.
1: Hélio Ferraz, o Cláudio Lourenço.
0: Otávio Martins em Ataíde.
1: Em Paú, fala Jean Carlos.
0: Alessandra Barbosa de Soteco, Vila Velha.
1: E também o Joel Flores, Vila Garrido, VV.
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1: Vamos lá, o Festival Tortinha Black chega à terceira edição em Vitória, no Espírito Santo, com dois encontros gratuitos voltados à celebração da cultura afro-brasileira para toda a família. É no dia 21 de maio, o Teatro SESI de Jardim da Penha recebe o seminário Quando a Palavra Vira Quilombo. Já no sábado, dia 23, o Espaço Baleia Jubarte, na Praça do Papa, recebe o festival das 10 da manhã até às 7 horas, com shows, oficinas, circo, feira criativa, festival de pipas e muito mais. Entrada gratuita.
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1: O projeto Caminhos Criativos, a arte de empreender, abriu novas turmas em Vitória e também em Presidente Kennedy. São vagas aí gratuitas para jovens de 18 a 24 anos que não estão estudando nem trabalhando. O curso é oferecido no IFES, né? Com duração aí de 12 semanas e oferece também, além da formação em economia criativa, transporte, alimentação, acesso à internet para aulas online e um incentivo financeiro de R$17. Eu falei 17, cara, que maluco. Eu tô pensando na minha coxinha. R$700 é o final, tá? Fica tranquilo, um valor melhor. As inscrições vão até o dia 13 de maio.
0: Que coxinha é essa? 17 quanto?
1: A daqui, duas.
0: Rapaz,
1: duas, 17.
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1: 8 mais 8 é?
0: Sacanagem.
1: Vamos lá, motoristas que passam pela Rodovia do Sol em Taparica, Vila Velha, devem continuar atentos nessa semana por causa das obras na região. E quando não? Uma semana após o início da nova etapa das intervenções viárias, duas faixas seguem interditadas no sentido Barra do Jucu Centro, na altura ali da Embratel, para serviços de retirada e recuperação do asfalto. As demais pistas permanecem liberadas, mas o trânsito continua lento, principalmente nos horários de pico.
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0: Gostou? Já já ela toca inteirinha pra você aqui na Litoral.
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0: 102,3 na litoral. Eu tô legal, já já tem 60 minutos direto, só de música, sem comerciais na rede litoral. Antes do comercial, Alex Bono.
1: Manda, manda.
0: Bota aqui na tela a fotinha do que o Corujão mandou pra nós. Isso. Bota na tela. Fala, Corujão. Corujão e Gael.
2: 11 de maio. Segunda sem lei.
0: Aí, ó, na tela.
2: Boa noite, Oliver. Boa noite, Alex Bonner. Boa noite, meus amigos, amigo grupo, moradores do bairro Bonfim, ouvindo a litoral. Luiz Corujão do bairro Bonfim.
0: Sim.
2: Tô aqui, ó, tomando aquela geladinha.
1: Caraca, todo dia.
2: E comendo
1: dia,
2: tiragosto, junto com meu netinho Gael, aproveitando o início de semana.
0: Cadê, Gael?
2: Vamos que vamos. Se liga na
3: litoral, ah. Que legal. É nóis.
2: E vamos que vamos. Valeu. Só alegria.
0: Valeu, Luiz Corujão. Valeu, Gael. Obrigado pelo recado, hein? Boa segunda-feira pra vocês também.
4: Aqui é o Capicou. Mandar um abraço pra Elias, pra Velas do Pula Pula. Pode ligar o radinho, hoje tem recadinho do Gabigol, né, na Mara de Bicanga. Cleitinha, Flamengo ganhou ontem de 1-0, Palmeiras empatou e o Gabigol voltou. Tamo junto.
1: Gabigol voltou pra onde?
0: Eu espero que ele saiba que...
1: O Gabigol voltou?
0: Não.
1: Voltou pra onde?
0: Não, é esse aqui, o Gabigol ouvinte. É,
1: ah, tá, que justo, falou do Flamengo, Gabigol, falei, uai, o que aconteceu que eu não tô sabendo?
0: Já bateu a hora, intervalo comercial, voltamos já.
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3: 7 horas em ponto. Na Litoral, eu tô legal. Hora de começar. 60 minutos direto. Só de música sem comerciais agora na rede.

0: pra você, meu amigo Oliver Anderson, e pra nossa audiência no geral, das quatro emissoras espalhadas pelo Espírito Santo, fazendo assim o maior sinal em rádio.
1: Pois é, saiu hoje mais uma pesquisa de audiência, e a Litoral FM é, mais uma vez, primeiro lugar geral e absoluto entre todas as rádios do estado. 50 meses direto, o que é isso?
0: 4 anos e 2 meses. Estou esperando ansiosamente os próximos 10 para vir mais um churrasco que eu comi de graça.
1: Rapaz, que churrasco, hein?
0: Nossa, delícia, mãe. Cara.
1: Sábado passado a gente fez o churrasco da firma. E aí, Alex Bono no karaokê mandando Like a Virgin by Madonna.
0: Claro que isso daí foi o ponto alto, né? Até porque depois vocês começaram a cantar, foi todo mundo embora. Mas você provou aquela carninha com vinho, né?
1: Sim.
0: Que delícia aquilo, cara. Eu queria ter comido mais, mas eu tava assim, já sem graça, que só ficava naquela área. Você via que eu nem sentava, só ficava ali.
1: Eu comi pouco, cara.
0: Infelizmente.
1: Aí teve sorteio lá entre a gente, ganhei uma Alexa e você também vai ganhar a mesma que eu ganhei no churrasco da firma. Daqui a pouquinho, Alex e eu vamos ligar pro
0: você. Você já testou, já instalou?
1: Não, ainda não.
0: Precisa de alguma ajuda?
1: Talvez precise.
0: Você sabe que eu sou técnico da IA.
1: Eu sei, você é um tarado da tecnologia.
0: Eu amo, cara, é um prazer.
1: E aí, ó, daqui a pouquinho, na promoção do Mês das Mães Litoral, você sabe, tá sabendo, né? Toda segunda e quarta nesse mês de maio, a Litoral FM sorteia um Alexa pra você. Essa promoção é via WhatsApp.
0: É isso, tem que mandar a hashtag
1: quero
0: e Alexa.
1: Isso, hashtag quero Alexa. Daqui a pouquinho a gente vai ligar pra você, seu telefone vai tocar, não vai aparecer o nosso 999-86-1050 e não, vai aparecer um outro número, mas é a gente.
0: É isso,
1: tá?
0: Daqui a pouquinho.
1: Alex Bono.
0: Manda.
1: De primeiro lugar, mais uma vez, aqui temos um recado tão bonitinho da Sabrina.
0: Sabrina
1: Lima, de São Francisco, em Cariacica.
2: Boa noite, família da Rádio Litoral.
0: Ai, que fofa.
2: Passando pra desejar uma semana maravilhosa, cheia de paz, saúde, alegria e muitas bênçãos pra todos os ouvintes que fazem companhia todos os dias nessa rádio, que é sucesso demais, né? E um beijo super especial pros locutores mais queridos, que é quem? Alex Bono e Oliver Anderson, né? Que são simplesmente os melhores. Vocês fazem a rádio ficar lá no topo do Ibope, bebê. Porque animam, emocionam e deixam nossas noites muito mais especiais. A gente ama vocês.
0: Ah, que bom.
2: Aqui quem fala é Sabrina Lima, de São Francisco, Cariacica. E claro que na Litoral, segundou e eu tô muito legal. Beijos.
1: Beijos, Sabrina Lima. Tem pegada comunicadora, ela, hein?
0: Pegada locutora. Totalmente. Chega aqui, vamos fazer um teste também. Sabrina, obrigado pelas palavras. Fiquei aqui emocionado. Ela sabe do que tá falando. Você fica esperando eu, né? Vai, fala também sobre o comentário. Sei que você gosta.
1: Eu sou modesto.
0: Não é nada, meu filho. Ah.

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1: Eu sou a Natália, de Estrelinha Vitória. Que rádio eu escutei ontem de manhã? Eu escutei a Litoral, claro, na Litoral eu tô legal.
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0: Ele de Ulisses Guimarães, ligadinha na litoral, chegando do serviço agora, pegando aquele trânsito, mas na melhor, sintonizada na melhor, litoral.
1: Obrigado, Mary Ellen, beijão pra você e bom retorno pra casa, hein? 7:22, roda aqui mais um, Leandrinho.
2: Boa noite, Alex. Boa noite, Holliver.
3: E aí, Leandrinho?
2: Boa noite, litoral. Leandrinho, taxista. O taxista da galera sempre marcando sua presença aqui.
1: Ah.
2: Ilustremente.
1: Valeu, Leandrinho, taxista.
4: Boa noite, meus amigos da Rádio Litoral FM. Sou Fábio Araújo de Bela Aurora.
1: Ah.
4: Encerrando mais um plantãozinho que nós estamos, São Lucas. E como sempre, aquele alô especial. Vai pra minha grande amiga preta do Banco de Sangue do Hospital São Lucas. Gente, estou indo embora. Fique com Deus, Nossa Senhora. Tenha uma boa noite.
1: Amém.
3: Amém. Tchau.
1: Um abraço pra você, Fábio. Muito bem, 7:22, segunda-feira e quarta-feira nesse mês de maio, mês das mães da Litoral FM, que é uma mãe. Presentei a você com uma Alexa novinha na caixa, zero bala pra você tirar onda e continuar ouvindo a Litoral, só que na Alexa. Vamos entregar mais uma agora?
3: Vamos entregar mais uma.
1: Vamos ligar?
3: Mamá paga já.
1: Seu telefone vai tocar agora, hein? Vai
3: seja
1: tocar.
3: Que seja o seu que tá ouvindo agora.
1: Isso, não vai aparecer o 999-86-1050. Aparece um outro número, mas é nóis. Vamos entregar para você essa Alexa, você que mandou a hashtag Quero Alexa para concorrer a essa Alexa novinha. Gente, para participar tem aos montes aqui. Quem? Então, opa.
3: Alô.
1: Alô.
5: Alô.
1: Opa.
3: Já gostei. Qual o seu nome?
5: É Geisebel.
3: Geisebel, uma oi.
5: Se
3: tá se identificando tanto assim, porque já sabe quem é.
5: Claro que eu sei, porque
3: ninguém entrega onde que mora, até pra banco, né? E é sacanagem. Ô, meu amor, segunda-feira, tá de boa aí? Tá dando até eco, cara. Tá de boa e ouvindo o rádio.
1: Tá alto lá.
3: Ai, gente, é disso que eu gosto.
5: Pelo telefone, o rádio.
3: Então, não tem nem de surpresa, né? A gente ligou pra algum programa prêmio aqui pra você, mulher. Você já sabe, né? O que que é?
5: Alex.
3: Tira esse I do final, é só o Alex. Serve pra ir pra sua casa? Tem janta hoje?
5: Praticamente já jantaram.
3: Não, tem que ser uma janta pra me receber, que você tá ganhando eu, é o Alex.
1: Não tá ganhando
5: nada.
1: Tá
5: bom.
3: Nossa!
5: Eu faço janta.
3: Nossa, mas que prêmio, né? Eu faço janta.
1: Não tá ganhando o Alex, você tá ganhando o Alex.
3: Não, tô brincando. Pra você ficar mais feliz é uma Alexa, tá?
1: Boa, Jezebel. Parabéns, Jezebel.
5: Obrigado, Alex.
3: Eu amei.
5: Adorei
3: dele. A Milena.
1: Eu acho que ela prefere a Alexa.
3: Eu com toda certeza ela prefere. Eu percebi o desânimo. Nunca vi uma pessoa tão desanimada na hora que eu falei que eu poderia visitar. Tá bom, entendi.
1: Oi, Jesus, Isabel, como é que tá a família? Tá bem?
5: Bem, graças a Deus.
1: A grande família, né?
5: Quatro filhos, quatro netos.
1: Ah.
3: Ai. Tá cansado, cara, E chega, né?
5: É, a salário não para, né? Não vê.
3: Nada, tem os bisnetos pra vir ainda.
1: Nada, tem, a família vai crescer mais ainda.
5: Tiffany, Stephanie, Chemi, Anderson, Stephanie e Sara.
3: É só não ficar colocando pra você cuidar, né?
5: É, com certeza, aí não.
1: Deixa a mamãe, deixa a vovó descansar, né? Curtir a vida agora, né, Isabel?
5: Com certeza.
1: Só pra confirmar aqui, o Thierry Wanderson.
5: Uhum.
1: Não era pra ser Thierry, né?
5: Não, era pra ser Thierry Patrick.
1: Hã?
5: Era pra ser Thierry Patrick.
3: Patrick?
5: Aí eu conheci o Hollywood
3: e
5: conheci o Anderson.
3: Ah,
5: tá vendo? Coloquei o Anderson.
3: Mudando vidas. Que legal.
1: Jezebel, ó, você participou da promoção, foi sorteada e a produção agora vai entrar em contato pra combinar a entrega, tá bom?
5: Tá bom, obrigado.
1: Então tá, fica com Deus, passou bem o fim de semana, Dia das Mães, e agora ganhando mais um presente, Dia das Mães da Litoral também, tá?
3: Parabéns.
5: Obrigado, gostei, adorei.
3: Ah, que bom.
5: Fica na Litoral, tô legal.
3: Amei.
5: Né, Rolly, desde o começo.
1: Essa aqui é ouvinte raizona mesmo.
3: É mesmo?
1: Nossa,
3: que legal, GCPL. Pô, parabéns, merecido.
5: A Stephanie tinha 8 anos, se não me engano, quando eu levei ela na Litoral pra... O Roger
3: falar
5: com ela,
3: acho que ela
5: também.
3: Ah, você falava, né?
1: Falava. E depois nunca mais voltou, né?
6: Estou um pouco apertado, teve a crise. Covid, não sei o quê, separação, muito bom.
3: Ih, mas agora vai voltar pra pegar o seu prêmio. Tem jeito não, Jezebel.
6: Com certeza.
3: Estamos te esperando aqui, tá?
1: Não, fica com Deus.
6: Tá, obrigado.
1: Boa semana. Beijo.
3: Beijo.
1: Parabéns.
6: Obrigado.
3: Agora tá caindo a ficha.
0: Yeah.
6: Vem, Alex, amor.
1: Ah, pode ligar?
3: Pode.
1: Mas
3: pode.
1: Que faz alguma coisa, né? Muito bem. O quê?
3: Não, só fiquei um pouco triste, pensativo aqui.
1: Por quê? Quando você falou que seria você o prêmio.
3: Eu achei muito, tipo, caramba, cara.
1: Assim, é? É, né, tá.
3: Nossa, que tristeza. Listreza.
1: Muito bem. Depois de amanhã, quarta-feira, tem outra Alexa pra você, tá? Então, continue ouvindo pra saber qual vai ser a senha. Provavelmente a senha vai mudar pra você participar, certo?
3: Sim, quarta-feira mais uma, hein?
1: Então tá bom. Ficou tistinho?
3: Não, tô só pensativo.
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0: te ver. Menos a Mais e Thiago York, aqui na programação da número 1 do Espírito Santo. Antes de continuar aqui, Alex Bono, temos que agradecer aqui a presença, a participação da Mariana, que assim como o Ícaro Dutra, já estão se adiantando aqui por você no comando.
1: É, tá sendo sucesso isso aqui.
2: Daqui a pouquinho. Ei, meninos, boa noite, tudo bom?
3: Tudo.
2: Sou Mariana de Tropical. Tô com aí, Sérgio Maroto, 80 anos. Boa noite, gente.
0: Boa noite, Mariana, Jardim Tropical na Serra, já se adiantando aqui no litoral, você no comando, que começa daqui a pouquinho.
1: Começa daqui a pouquinho, pelo visto, vou abrir com um bom jovem aqui do Ícaro, tá?
0: Já?
1: Já, cara, de vibe.
0: Com os pés na porta já?
1: Exatamente, a galera sabe que eu sou bem organizadinho. Ah, então, se pedir, ir na sequência ali, pop, rock, não sei o quê, a chance de tocar agora é muito maior. Porque depois a gente reinicia a sequência 20 para as 11.
0: Isso, são 12 edições do Litoral, você no comando, 20 para as 9. E depois da Voz Brasil também tem outra edição.
1: Exatamente. Eu acho que toda edição eu tô manipulando a galera. Desculpa, meu povo. Mas é sério, cara. Me peguei sexta-feira o convite pedindo Eurodance, essas coisas. Cara, uma sequência inteira só de pedido que eu faria. É sério.
0: Aqui, ó, o Maurício de Itacibá, Cariacica, passando para desejar uma ótima noite. Gostaria de mandar um abraço pro meu amigo Wagner, de Mutum, Minas Gerais.
1: Salve aí pro Vagão!
0: E dizer Vagão, obrigado pela nossa amizade. Na litoral, eu tô legal, valeu, Deus abençoe Maurício e também o Wagner, direto de Mutum.
1: Tem gente que a gente não pode usar no aumentativo, né? Não funciona.
0: Por quê?
1: Eu falei aqui, fala Vagão! Pô, Vagão.
0: Vagnão. Coloca aqui na tela.
1: Pra quê, né?
0: O prato da.
1: Pra que fazer isso?
0: Aqui, ó.
1: Olha lá.
0: Não, cadê?
1: Olha o feijãozinho tropeiro, meu filho.
0: Dudamel.
4: Boa noite, Alex Bono. Boa noite, Oliver. Quem fala aqui é Dudamel, diretamente de Cachumirim.
0: Cadê o gás?
4: É porque boa noite pro Toninho. Verinha pula, pra chat. Boa noite a todos da Rádio Litoral. Beijo.
0: Beijo. Então o tropeirão aí pesou também, né?
1: Nossa, mas que vontade de comer um negócio desse agora,
0: ela,
1: tá?
0: Tá aí na sua tela, no aplicativo e no site. Ela que entra pilhadaça, ou é segunda-feira, ou pesou o feijão tropeiro, né?
1: Não, acho que é segunda. Ela vai aumentando o nível. Sexta-feira tá lá em cima.
0: Tá arregaçando, né?
1: Tá arregaçando, tá certo, Duda.
0: Beijo, Duda. Obrigado pela participação também.
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1: Vamos lá pro resultado de promoções. Quem vai caminhar, melhor correr, né? Dois convites pro circuito Sesc de corridas e caminhada. Final do telefone 0438, Stephanie Santos Neres.
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0: Muito bem, quase na hora de ir embora, mas antes de ir, cadê a Manuzinha? Oi, Manu!
1: Oi, Manu!
5: Boa noite, Rivano! Boa noite, Rado!
0: Boa noite pra mais quem?
5: Boa noite pra todo Espírito Santo!
1: Que amor!
0: Isso! Ai, Alex Bono, parceiro, bom trabalho!
1: Valeu,
0: ótima semana!
1: Pra nós!
0: A gente se fala amanhã, tá? Terça-feira eu volto, se Deus quiser, 3 da tarde, aqui na Rádio Litoral. Mais uma vez, muito obrigado por você manter a Rádio Litoral em primeiro lugar geral, em audiência, 50 meses seguidos, a número 1 do Espírito Santo. Ótimo jeito de começar a semana.
1: Totalmente, totalmente. Obrigado mesmo.
0: Fica com Deus, tá? Até amanhã. Bom trabalho, parceiro.
1: Valeu.
0: Valeu, Alex. Boa noite.

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0: chegando, comecinho de semana.
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0: E eu vou contigo até as 11 horas da noite. Como é que vocês estão, criancinhas? E como é que

mínimo não, tem que fazer o máximo. Pegou essa, criança? É isso. Comece mandando essa vibe, essa energia boa no 27999861050. Esse é o WhatsApp aqui da Litoral. Mais uma vez, líder em audiência. Que lindo, que lindo. Eu sou Alex Bono, prazeraço pra você que tá chegando agora, ou pra você que já acompanha e sabe que vai ouvir muita música boa, tá? Daqui a pouquinho você no comando também. Mas eu tô esperando as fofocas do final de semana que eu sei que tem.

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0: tarde aí. Aí complica o negócio, imagina, dormir tá na segunda-feira, apesar de que, o que que tem amanhã? Trabalho cedo, né, Cristina? Pensando, mas no meu caso eu vou trabalhar só 6 horas amanhã, então daria pra fazer alguma coisa. Propostas? Mande agora, que eu coloco ao vivo essa proposta. 27 99986 1050. Então vamos lá, direto pro nosso queridinho WhatsApp da Litoral. Vamos ver as fofocas do final de semana, começando com quem? Atualiza aí, Crescinhos. Não atualizou o WhatsApp, Crescinhos? Na hora de entrar no ar, mulher? Não! Agora foi, que lindo, que lindo. Alô!
1: Boa noite de segunda-feira, meu amigo Alex Bond. Boa noite, Denise. Que Deus diz que sempre abençoando você, sua família e todos da Rádio Litoral.
0: Nossa, meu amigo.
1: Tudo na Litoral, Tomás, que legal. Um abraço aí, meu irmão. Fica com Deus, boa audiência. E uma semana abençoada por Deus e por Jesus a cada um de vocês. Um abraço, fique com Deus, boa audiência.
0: Valeu, Denizão, tudo de bom. E muito sucesso também, muito dinheiro, amém. Pedindo muito pra Pai do Céu já, né? Ah, não.
2: Bota fala, Tricá. Minha mãe, que tá bom.
0: Taco.
2: Meu amor, Deus abençoe sua mãe, atrasado. Que Deus abençoe ela, sua família.
0: Amém, Tricá, sou também,
2: irmão. Trabalho, seu dinheiro, tá bom, meu amor?
0: Amém!
2: Fica o seu salário.
0: Precisando.
2: Toca minha áudio, meu amor, tá bom? Favor,
0: como... Muito dinheiro, precisando muito. Precisa o pessoal fechar tudo no festa.
3: Não vai não! Saia. Ele não vai não!
0: Fala, Lucas, manda aí!
4: Falei, Alex Bono,
0: falei
4: Zene.
0: Tô aí.
4: Aqui é o Lucas Escopel, Bairro Piranema, Cariacica, Iguaça.
0: Tudo ótimo!
4: Ótimo semana pra nós, bebê. Nós estamos aí, ligadinho no Litoral, na 102,3. E no Litoral, Tomás, legal. Um grande abraço, amigo.
0: Valeu, Lucas, tamo junto, boa semana pra você também. Você vai mandando aí, ó, Berezinha, boa noite, Alex, Eta Lele, beijo pro filho Matheus. Mais um mês, né, líder em audiência. Felicidade aqui em geral, né, minha filha? Muito bom. Isso graças a você, né, Berei? Vocês que estão ouvindo aí. Tá tomando uma cerveja pra comemorar. É disso que eu tô falando. Também quero, tô com sede. Ô, Zé, meu amor, boa noite pra você. Sua lindona também já mandou aqui o teu recado. Beijo. Quem mais chegando aqui? Beijo no 27 99986 1050. Semana. Agora você no comando, na sua primeira edição, tá? Porque daqui a pouquinho vai ter a segunda edição. Mas focando aí, eita, nó. Mas focando aí, essa segunda-feira tá diferenciada, hein? Na primeira edição, daqui a pouquinho, 20 pras 9, a gente atende o seu pedido. O que que você quer ouvir pra toda a Rede Litoral ouvir junto com você? Conta aí então, participe e manda o teu recado. Agora, vou fazer aquela chamadinha rapidinho, 30 segundos, mas 30 segundos, falar igual mineirinho. 30 segundinho, né, criança? 30 segundinho. E a gente já volta com 45 minutos de música direto. Tô falando sério, fica aí.
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0: foca da gente. 45 minutos de muita música finalizando. Agora é o Você no Comando, depois do intervalo.
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2: E aí, já gravou o seu pedido?
3: Manda aí, 27 999 86 1050. Vamos direto com você aí, caro.
4: E aí, Alex, tô aqui te escutando, epa, cara. Sempre escuto você aqui na volta pra casa. Então, aí trânsito. Mas é isso, que já que eu tô podendo escolher, né?
3: Manda, manda, agora.
4: Queria It's My Life, do Bon Jovi. Porque na Litoral eu tô mais que legal.
3: Falou tudo, boa aí, Carol, pra começar a semana. Lice! Pra dar uma acordada, né, criancinhas? Gostei. Boa aí, Carol.

0: to my Zígaro. Muy bien.
1: It's my life.
0: Ai, ai, o legal é que a galera vai entrando no clima, pegou a primeira música e vai, é disso que eu tô falando. Não ouvi, vou ouvir agora, mas eu quero prestar atenção no inglês da Aline. Ela falou, ó, presta atenção no meu inglês.
2: Boa noite, Boninho.
0: Boa,
2: tudo bom?
0: Tudo bem, lindona?
2: Hoje eu vou mandar uma internacional, porque já que eu tô no comando,
0: assim,
2: quero ouvir The Cranberries. Lager.
0: Sério? Se eu te falar, a gente tem um WhatsApp diferenciado aqui, que ele coloca aqui, não precisa nem ouvir o áudio, ele coloca o texto. Mas se eu te falar que esse não é tradutor, né, que colocou as palavrinhas aqui em português, colocou bonitinho a palavra linger, mesmo você falando lá, cara, não, então você arrebentou, cara. Pra IA, pra inteligência artificial, você 10 no inglês, Aline.

0: Que, ó, bom que tem duas edições, tá? A gente vai seguindo, porque depois 20 pras 11 tem outra. E aí vai, aí vai. Quem agora? Quem é agora? Oi! Ah, vamos seguir nessa vibe então, internacional? Fala, David!
1: Fala, meu amigo Alex Bono, boa noite aí. Como é que tá aí no Espírito Santo, na litoral?
0: Tudo bem.
1: Tá gelado por aí, rapaz, aqui tá, o clima
0: gelo,
1: tá bom.
0: Cara. Gelo.
1: É que tá parecendo com Venda Nova.
0: Ó, chamou,
1: Espírito
0: chamou.
1: Santo, aí, trem bom. Será que, hein?
0: Deu uma gelada.
1: Manda pra gente
0: boa.
1: Aí o som de Cyndi Lauper. Vou mandar pra você agora. É aquela, a mais conhecida dela, né?
0: É boa, né?
1: Como não voltar ao passado e não lembrar da anos 80, anos 90, até mesmo 2000. Olha, meu irmão, fica com Deus aí, fica na paz. Tchau, tchau, obrigado.

vibe, de se divertir, mas não só as girls, os boys também, todo mundo se divertindo, vai crescendo, vocês também. Deixa kids aí. Segue lá do arroba Alex Bono. E a gente vai se vendo no Instagram, tá bom? Eu vou fazer um intervalo obrigatório da Voz do Brasil e depois a gente volta pra mais diversãozinha. Então a turma que participou, meu amigo Sérgio apareceu agora direto de Portugal. Deixa eu ver que música ele pediu. Eye of Tiger, demais, cara. Ô Sérgio, no próximo então, você no comando, que é 20 pras 11, tá? Daqui a pouquinho eu vou atender o seu pedido. Então sabe que pra Ana Pinheiro também, aguardando ansiosamente esse show no Brasil, o bom John Bon Jovi, né? Ia pedir essa música, mas quando ouvi falando, não me atrevi. Que é isso, fica à vontade pra pedir o que você quiser, tá, Ana? Beijo pra você, Luiz Corujão. A Ana Paula também pediu aqui a Loba. Mais tarde vou tocar, viu, Aninha? Geisebel, maluco, beleza? Também aqui a Mariana e a turma que vai participando. E daqui a pouquinho a gente volta ao vivo para todo o Espírito Santo na Litoral.

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4: Boa noite.
5: Uma boa noite para você que nos acompanha em todo o país.
4: Segunda-feira, 11 de maio de 2026.
5: E vamos ao destaque do dia, Desenrola Brasil.
4: Quase R$1 bilhão já foram renegociados em uma semana de lançamento do programa.
5: Brasileiros podem conseguir descontos de até 90% nas dívidas do cartão de crédito, cheque especial ou crédito pessoal. Natália Poslick.
6: O novo Desenrola tem previsão de duração de 90 dias. O foco do programa são consumidores que ganham até 5 salários mínimos, o equivalente a R$8.105.
4: E ainda acesso à internet ampliado.
5: 3.800 unidades básicas de saúde serão conectadas, o que vai aumentar a oferta do